0: 93 FM, a Rádio Gun Show, Top Hits, só as melhores, encerrando por hoje com ele, seu Jorge Felicidade. Passou por aqui Daniel Porter, que é um excelente, Free Loop, Laura Branigan, grande lembrança, né? Gloria, John Amplificado e Henrique, Chega e Senta, que coisa, hein? Dove Cameron, Boyfriend, passou por aqui Mark Ronson e Bruno Mars, Uptown Funk, ele, Murilo Uff, Perigo para a Sociedade, começando com Coldplay, Trouble. Top Hits fica por aqui, volta amanhã às 8 da noite, sempre destacando o que vai de melhor mundo da música, aqui na programação campeã da 93 FM, a Rádio Que Show. Já já tem ele, Eric Terres e o Mix, mas antes tem as notícias direto da redação. Até já.
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0: A Prefeitura de Barbacena decretou ponto facultativo nos dias 31 de agosto e 1º de setembro deste 2026, em razão das celebrações relacionadas à beatificação de Isabel Cristina Murat de Campos. A medida, prevista no Decreto Municipal 10.108 e válida para a Administração Pública Municipal direta e indireta, considera a legislação que estabeleceu 1º de setembro como data municipal de homenagem à beata e serva de Deus. Os serviços essenciais deverão manter o funcionamento necessário para atender a população. Ainda sobre os atos do Executivo Municipal, a Prefeitura aqui de Barbacena abriu uma consulta pública para ouvir os moradores sobre a qualidade dos serviços municipais e identificar as principais necessidades de bairros e distritos. A participação é feita pelo aplicativo Fala Barbacena, por meio de um questionário rápido que permite avaliar os serviços, apontar prioridades e sugerir melhorias. Segundo a Prefeitura, as informações serão utilizadas para orientar o planejamento e o desenvolvimento de políticas públicas. Uma escola particular do bairro Matozinhos, na cidade de São João del Rei, acionou a Polícia Militar na manhã de ontem, quarta-feira, dia 26, após a suspeita de que um estudante estaria com um objeto semelhante a uma arma dentro da mochila. Durante a averiguação, foi constatado que se tratava de uma arma de brinquedo e que não havia risco para alunos e funcionários. Mesmo assim, a instituição adotou medidas administrativas e disciplinares, incluindo o pedido de transferência do estudante, conforme as normas internas. Candidatos que não foram selecionados nas duas chamadas regulares do ProUni podem manifestar interesse na lista de espera até as 23 horas e 59 minutos de hoje, quinta-feira, dia 27, de forma gratuita, pelo Portal Único de Acesso ao Ensino Superior. A etapa também está disponível para estudantes que tiveram a inscrição reprovada porque as turmas escolhidas não foram formadas. A lista de espera será divulgada em 1º de setembro, quando os candidatos deverão procurar a instituição de ensino escolhida para comprovar as informações apresentadas durante a inscrição. Por hoje é só, outras notícias a qualquer momento, ou amanhã às 7h45 no Bom Dia 93. Até lá!
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1: Boa noite, Barbacena, ligada na 93,3 FM. Boa noite para as localidades e cidades da região sintonizadas na nossa 93,3 FM de Barbacena, Minas Gerais. Quinta-feira chegou, eu sou Eric Terzi e estou começando o Mix, nosso encontro semanal aqui pela 93,3 FM. Minha gente, quero recomendar a vocês hoje a leitura da coluna Eric, que tem a cobertura do Miss Brasil Gay, que aconteceu sábado passado em Juiz de Fora. Eu fotografei um monte de gente bacana. Tem material para muitas edições, mas essa semana eu estou publicando as primeiras fotos do Miss Brasil Gay em Juiz de Fora. E aconteceu também no domingo a parada LGBT de Juiz de Fora. E todas as paradas deste ano, todas as paradas LGBT, todos os eventos estão se dedicando à parte política, à parte política das eleições deste ano. Olha, gente, eu estou falando aqui para todos os públicos, né? Mas para o público GLS em especial, eu quero falar o seguinte: antes de você apertar o seu voto, estude o candidato que você está votando. Veja, porque políticos não se fazem de um dia para o outro, viu, gente? Não tem essa de você político, isso não existe. Político tem que ter escola, tem que ter tempo, tem que ter prestação de serviço para a sociedade, para poder ser falado: olha, esse sujeito é político. Então vocês não votem em aventureiros. Votem em pessoas sérias, de reconhecido talento para fazer política. Minas é tradição na política. Sempre foi, sempre será. Então votem bem. Para o público GLS, em especial, eu quero recomendar uma coisa. Procure saber se o político que você está elegendo, se ele beneficia o público GLS, se ele emprega o público GLS, se ele dá oportunidades de trabalho para o público GLS. Porque o público GLS tem sido muito desprestigiado atualmente no Brasil. Nós temos notícias das paradas gays que estão perdendo patrocínios. Bobas empresas que estão fazendo isso, porque está sendo criado um movimento de conscientização para o público GLS e vai haver boicotes vários a empresas que não apoiam a causa. Não adianta a gente ficar babando o ovo das empresas que viram as costas para a comunidade. Então, meus amigos e minhas amigas do público GLS, procurem votar em candidatos que tenham tradição política e que empregam pessoas LGBT, tá bom? Para não se arrependerem depois. Não vota na simpatia, porque o candidato é bonitinho, ou porque ele é engraçadinho, ou porque ele é famosinho. Enfim, votem bem. Isso não é só para o público GLS, é para todo mundo. Mas estou hoje falando especificamente para o público GLS. Todas as paradas são de conscientização esse ano. Todas. Nós somos 10% da população desse país. Então, o público GLS elege quem quiser. Basta votar certo. Basta votar bem. Põe a mão na consciência e vote bem. Tá bom? Como eu recomendo a todos os meus amigos heterossexuais, que votem bem também. Que votem quem faz bem para Barbacena, para quem tem histórico e para quem tem currículo na cidade de prestação de serviço. É isso que nós temos que fazer. Tá? Não votem no escuro, não votem à toa, não votem em delírios. Sabe esse povo famosinho de internet para estudo, gente, é uma bobagem. Tá bom? Nós precisamos, você que é heterossexual, você quer seu filho empregado, sua filha empregada, seu filho estudado, sua filha estudada, você que é avô, que é avó, quer seus netos tendo oportunidades de trabalho justas, vote bem. Porque quem vota mal não atrapalha só a si mesmo, não. Atrapalha toda a sua família e toda a sua cidade e toda a sua comunidade. Tá bom, gente? Desculpem o desabafo, mas é porque a gente vê tanta bobagem, mas tanta bobagem, que tem horas que a gente tem que falar. Eu vou votar muito bem. Eu vou votar em pessoas que empregam pessoas GLS. Você que não é GLS, vê se o seu candidato, se em quem você vai votar, se ele prestigia a cidade que nasceu, se ele multiplica ações em favor da cidade e principalmente em favor dos jovens que estão precisando de oportunidades de trabalho. Os jovens brasileiros estão precisando de oportunidades de trabalho, gente. Ninguém cresce por milagre, não é a plim plim. E acontece a carreira. Tem que ter alguém para dar a mão, para dar o primeiro impulso. Então vamos votar bem. Tá joia? 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Tá bom? Então, recomendadíssimos. Olha, confira a coluna Eric, cobertura completa do Miss Gay e o Mix segue a partir de agora com um repertório super bambambam bam, bam, feito só para vocês e com vocês. 93,3 FM, essa rádio é um show.

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93,3 FM, essa rádio é um show. Minha gente, o mix de hoje terminou, mas nós temos encontro marcado para quinta-feira que vem para mais uma edição, tá bom? Olha, muito obrigado pelo carinho da audiência de todos vocês. Quero recomendar a coluna Eric para vocês verem com exclusividade alguns cliques do Miss Brasil Gay 2026, que aconteceu sábado passado em Juiz de Fora. São 50 anos de Miss Brasil Gay, enfrentando muitas e muitas resistências, muitos e muitos obstáculos, muitos e muitos preconceitos. Então, confiram, prestigiem. Foi uma festa lindíssima, luxuosíssima, repleta de gente importante, de gente bacana do Brasil inteiro. Estava lá Michelle X, Viviane Araújo, David Brasil e um monte de gente famosa na assistência do evento, tá, gente? Então confiram que tem um monte de gente que estava lá na coluna Eric do jornal Correio da Serra desta semana, do Flagrante PQ, do Barbacena, tem? E também das redes sociais Eric Tess, tá bom? Ótimo final de semana para todos vocês e uma semana abençoada por Deus e bonita por natureza. 93,3 FM, essa rádio é um show.

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1: Gente, já é sexta-feira, hein? Olha aí, olha aí. Sexta-feira tá aí, sexta-feira chegou. No clima, no ritmo, bom demais da conta no ar. 93FM despertando você para um novo dia. Prepara o cafezinho gostoso, isso. Faz com carinho, com calma, sem correria. Levanta uns minutinhos mais cedo para você se ajeitar direitinho, sair com calma. Comece bem o dia para terminar bem. É um dos segredos, começar bem. É isso, assim a gente enfrenta os desafios. Assim a gente vai em frente, tá? Obrigado você por se ligar no nosso som. É bom demais da conta, hein? É sertanejo, é música no ar, é o novo dia que chega, é o milagre da vida que se repete.
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3: 5 horas, 1 minuto.

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1: 5 e 7.
2: O clima e o ritmo de uma nova manhã. 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É também a turma sempre no plantão, equipe do Grupo Zelo. Tem que ter zelo, gente, porque essencial é viver bem.

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1: 5:13.
2: Ô, gente que se liga na gente, lembrando, hein, se em algum momento você tiver a oportunidade de prestigiar qualquer um de nossos apoiadores, anunciantes, patrocinadores, você está prestigiando a gente, o nosso trabalho aqui no ar, pode ter certeza disso. 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Valeu, hein? Valeu aí, companheiro é companheiro.

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1: 5:24.
0: Bom dia, bom dia, gente que se liga na gente. Aquele abraço. 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Acorda a turma aí, tá na hora. 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
1: 5:27.
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1: Cinco e meia.

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2: 5h38. Você está na 93FM, a cidade, a região, acordando, levantando rumo a mais uma sexta-feira. É um prazer ter você do outro lado do rádio. Acredite nos seus sonhos. Isso mesmo, são seus sonhos. E na hora certa, vai dar tudo certo. Valeu, valeu, Barbacena e região. Aquele abraço.

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2: Faltam 17 para 6.
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1: Já era tarde, pra frente das 2 horas. 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

0: Obrigado.
1: Faltando 8 minutos para 6.
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1: Vamos rezar juntos. O dia clareia lá fora, a luz é a sombra de Deus. Viva a nossa velha e boa rotina. Ontem conversando, eu conheci mais uma pequena história, mas tem um significado enorme. Um amigo me disse, para a gente entender melhor a vida e, é claro, buscar valorizá-la, a gente deve conhecer, ir, visitar, no mínimo, 3 locais. Aliás, esses 3 locais são o suficiente para a gente entender. Visitar 3 lugares e pensar sobre as coisas da vida e o valor de cada instante, cada minuto, do presente de Deus para cada um de nós, que é o milagre da vida. Eu perguntei quais os 3 locais. Ele disse: o hospital, uma prisão e o cemitério. Mas sabe por quê? Ao visitar o hospital, a gente tem a sensibilidade, entende que nada é mais bonito, mais valioso que a saúde. Saúde, nossa maior riqueza. A prisão, ao visitar uma prisão, a gente vai entender, na essência de tudo, o quanto a liberdade é preciosa. O quanto é bom poder ir e vir. Ter livre-arbítrio, poder decidir, poder viver, caminhar, andar, decidir. É outra grande preciosidade que Deus nos permite ter. E o cemitério? Sabe por quê? A gente percebe o quanto nós somos. Nada diante de tudo, de todo e de tanto. Nós somos iguais. O que pode nos diferenciar, é claro, é a busca por dias melhores, pelas soluções, pelos sonhos, é o objetivo, é a determinação de cada um, é o sonho, é a fé. Mas o chão que caminhamos hoje será o nosso telhado amanhã. Isso valorize intensamente o momento presente. Viva as coisas simples da vida. E ao som da Ave Maria na viola caipira, nesse início de dia, reze comigo do outro lado do rádio a oração que Jesus nos ensinou. Pai nosso que estais nos céus, santificado seja o vosso nome. Venha a nós o vosso reino, seja feita a tua

Emoção do passado, oração de gratidão, Léo Canhoto e Robertinho. Último julgamento foi nossa oração de gratidão. 6:10, olha a hora. Acordando, levantando. Vambora, vambora.

Eu daqui, você daí. Viva a nossa velha e boa rotina. Ei, muita gente já acordou, levantou, ligou o radinho. Oh, que coisa boa, obrigado, tá? Vai preparar aquele cafezinho gostoso. Isso aí, ei, delícia. Vamos que vamos em frente no astral legal de uma nova manhã, vivendo um dia de cada vez, porque cada dia mais é um dia menos. Isso é um milagre da vida que se repete, gente. Muitos se deitaram ontem, não se levantaram hoje, muitos saíram e não retornaram. E a gente tem o privilégio de seguir a nossa vida, né? Família unida, em paz, graças

graças a Deus. Agora cada um vai para um cantinho, né? Vai para o seu lado, né? Resolver as coisas, os seus objetivos em busca dos sonhos. E se Deus quiser, no final do dia todo mundo se reencontra com lar em harmonia, em paz. Isso é bom demais da conta, hein? Vamos em frente, reloginho girando, 6:12. Ô, companheirada dos retiros, como vão as modas por aí? Hein? Tá fresquinho hoje, né? Hoje também.

É, saudade, é música sertaneja, ó, rolou Dama de Vermelho com o Milionário José Rico, Donizete Camargo cantando Mercedita, Índia e Galopeira. É, o dia de hoje na história, já é sexta-feira, hoje tem sorteio do bolo de aniversário, tá bom? Então quem tá aí com o aniversariante em casa, é aquela promoção tradicional. 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O dia de hoje na história é Dia Nacional do Bancário. O santo é Santo Agostinho. A lua é cheia, linda no céu. O signo é virgem. É do 140º dia do ano. Faltam 125 para acabar o ano. Tá vendo como passa rápido? É desse jeito. Em 1893 foi criado o Museu Paulista. 1920, o direito do voto da mulher foi reconhecido nos Estados Unidos. 1929, o dirigível grande Zeppelin completou sua primeira volta ao mundo, realizando aí durante 20 dias e 4 horas esse percurso. 1941, entrou no ar o primeiro programa noticioso do rádio brasileiro, Repórter Esso. 1992, o processo de impeachment de Fernando Collor foi aprovado pela Câmara dos Deputados. Está registrado que em 1996, o príncipe Charles e a princesa Diana formalizaram o divórcio. Após 15 anos de casamento, isso aconteceu em um tribunal em Londres. Acontecimentos registrados, mas hoje você é o protagonista do seu tempo. Seja do bem, semeie o bem sempre. Até porque quem pisa nos outros tropeça na vida. E acredite, não vale a pena, tá? Vambora, vambora.

Olha a hora, olha a hora, 6h21, vamos que vamos, em frente, gente, no astral legal da sua manhã, na correria de um novo dia. Estou aqui me adaptando até porque a partir de hoje entrou no ar o horário eleitoral político, né, o horário gratuito no rádio e na TV. Daqui a pouco, às 7 horas da manhã, tem a pausa aí na nossa programação para a gente poder aí trazer essa apresentação do jornal, tá bom? Do horário político. E também durante todos os blocos comerciais também já entram as divulgações aí do mundo político. E a gente está aqui adequando o horário porque ficou um pouco mais esticado, mas no final vai dar tudo certo. Eu sinto que eu estou um pouquinho atrasado. Vamos ajustar tudo aqui. Já são 6h21, gente.

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3: Legal, gente que se liga na gente. Hoje é sexta-feira, tem sorteio do bolo de aniversário da Padaria Aurora. 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E pra concorrer com a gente aqui, tem um sorteio de um bolo delicioso preparado aí, tá? Manda o nome do aniversariante da semana. Nosso WhatsApp 999-25-2750. Manda aí! 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
1: Daqui a pouquinho uma mensagem especial para você pensar sobre as coisas da vida. O que chega agora é o Minuto Agro. 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A hora agora, 6h31, minha gente. Garotada, vamos estudar. Gente, vamos trabalhar.
2: Itatiaia Agro. Os preços dos hortifrutis, arroz e carnes caíram em agosto, ligeiras quedas. Outros, como a batata e a cebola, acumulam fortes altas. Para se ter uma ideia, a manga caiu 21%, só que ela teve um aumento de 35,17% nos últimos 12 meses. A batata inglesa, que chegou a ter uma queda de 18,8%, teve uma alta acumulada de 35%. A cebola teve queda de 13,8% e uma alta de 69%. O tomate caiu 7,7%. A alta foi de 19% nos últimos 12 meses. Agora, o leite longa-vida teve 3,41% de alta em agosto e já acumulava um aumento de 24% nos últimos 12 meses. A diferença da carne em termos de queda foi muito pequena, 0,94%. A carne bovina, ela teve um aumento nos últimos 2 meses de 6,47%. Só que durante os últimos 12 meses, a carne subiu em torno de 35%. Então está muito acima do que se fala da inflação em queda. Os preços do boi hoje valendo R$ 344,00. Em São Paulo, o preço da arroba, o preço médio em Minas Gerais, R$ 335,00, e no Mato Grosso, R$ 336,00. O café também teve aumento de 40% nos últimos 12 meses. Algumas quedas ligeiras nos últimos 15 dias, entretanto, vai se recuperando no mercado internacional e novos preços de café, principalmente os especiais, virão para o consumidor. Itatiaia Agro, Valdir Barbosa.

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Aí, sequência legal que rolou por aqui, peão todo tatuado, Geninho e Mariana Fagundes, Marília Mendonça apaixonadinha com Léo Santana e começamos com Lauana Prado, cadê você? Tá chegando uma mensagem especial, daqui a pouco pausa na sequência porque tem horário político e vamos conferir aqui. 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Vamos atualizar aqui o obituário. Eu sei que muita gente também aguarda esse momento para acompanhar com a gente aqui as informações, porque é uma utilidade pública também. E acabou de chegar para mim aqui, do jeito que está chegando, já estou abrindo, tá? Aqui, Grupo Zelo comunicando o falecimento de Terezinha de Jesus Pereira. Está no residencial da Zona Rural de Senhora dos Remédios e sepultamento será às 14h30 de hoje em Senhora dos Remédios. Terezinha de Jesus Pereira. Chega o comunicado do falecimento de Margarida Maria Ribeiro Leite. Está no Memorial Zelo, no Memorial 4. E sepultamento será às 16 horas de hoje no Cemitério Santo Antônio, Margarida Maria Ribeiro Leite. Tem chegando aqui o comunicado, a informação do falecimento de Bernardino Manuel Supes. Está no Memorial 4 do Boa Morte e sepultamento será amanhã, dia 29, às 9 horas da manhã. Tá certo? O velório começa hoje às 15 horas. Bernardino Manuel Supes. Tem informação chegando sobre falecimento. Atenção aqui, conferindo com você, atualizando falecimento de Conceição Aparecida Martins, está na Capela de Cipotânia e sepultamento será às 16 horas de hoje em Cipotânia. 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Olha a hora, 6h44.

A história do lápis. O menino olhava a avó escrevendo uma carta e, a certa altura, perguntou: "Você está escrevendo uma história que aconteceu conosco? E por acaso é uma história sobre mim?" A avó parou a carta, sorriu e comentou com o neto: "Estou escrevendo sobre você, é verdade. Entretanto, mais importante do que as palavras é o lápis que estou usando. Gostaria que você fosse como ele quando crescesse." O menino olhou para o lápis intrigado e não viu nada de especial. "Mas ele é igual a todos os lápis que eu vi na minha vida." A avó disse: "Tudo depende do modo como você olha as coisas. Há 5 qualidades nele que, se você conseguir mantê-las, será sempre uma pessoa em paz com o mundo. Primeira qualidade: você pode fazer grandes coisas, mas não deve esquecer nunca que existe uma mão que guia seus passos. Esta mão nós chamamos de Deus, e ele deve sempre conduzi-lo em direção à sua vontade. Segunda qualidade: de vez em quando eu preciso parar o que estou escrevendo e usar o apontador. Isso faz com que o lápis sofra um pouco, mas no final ele está mais afiado. Portanto, saiba suportar algumas dores, porque elas lhe farão ser uma pessoa melhor. Terceira qualidade: o lápis sempre permite que usemos uma borracha para apagar aquilo que estava errado. Entenda que corrigir uma coisa que fizemos não é necessariamente algo mal, mas algo importante para nos mantermos no caminho da justiça. Quarta qualidade: o que realmente importa no lápis não é a madeira ou a sua forma exterior, mas o grafite que está dentro. Portanto, sempre cuide daquilo que acontece dentro de você. Finalmente, a quinta qualidade do lápis: ele sempre deixa uma marca. Da mesma maneira, saiba que tudo que você fizer na vida irá deixar traços, e procure ser consciente de cada ação que praticar.

0: Olha a hora agora, garotada, vamos estudar, gente, vamos trabalhar. 6h51 já.
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0: De manhã o reloginho gira mais rápido, não é brinquedo não.
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com muito mais música, começa a correria de um novo dia. Alô, turma do fonezinho de ouvido, bom dia você no trânsito, obrigado pela carona, nem que seja por alguns minutos, tá bom? Quem chega no trabalho agora, quem sai de casa, a garotada ainda estudar, você aí no sítio, na fazenda, na lavoura, os heróis do campo, o homem do campo pode muito bem viver sem a cidade, mas a cidade jamais viverá sem o homem do campo. 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Vamos ao nosso breve intervalo comercial, agradecendo alguns de nossos apoiadores, anunciantes, aqueles que nos ajudam a levar o som até você. E na sequência, tem a estreia do Horário Político 2026. Combinado? E depois eu volto com o nosso som sertanejo bom demais da conta. Olha a hora, faltam 5 para 7. Hey!

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7: Faltando apenas 1 minuto para 7.
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24: Olá, bom dia, ótima sexta-feira. Estamos de volta com nossa programação normal, emoções do dia 28 de agosto de 2026. Estamos com você aqui até às 9 da manhã. Daqui a pouquinho tem jornalismo, tem informação, tá bom? Barbacena, Minas, 7h25.
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24: Legal, gente que se liga na gente, hoje é sexta-feira, tem sorteio do bolo de aniversário da padaria Aurora para comemorar, festejar, tem até salgadinho e bolo, pronta entrega ou sob encomenda. 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E para concorrer com a gente aqui, tem um sorteio de um bolo delicioso preparado aí, tá? Manda o nome do aniversariante da semana. Nosso WhatsApp 999-25-2750. Manda aí! 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

Pronto, voltamos. Música na conversa, 7h34. Daqui a pouco, às 15 para as 8, tem jornalismo e informação no ar, com você e para você. Agora é saudade, tá? Uma sequência reduzida nesses dias, mas é saudade, pra gente viajar no tempo.

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1: Alô, amigos do programa Bom Demais, aqui quem fala
2: é o Lourenço.
1: E aqui é o Lorival. Fique aqui com o Vandeir, que você está muito bem aqui na 93 de Barbacena. Toca mais uma música nossa aí.

poesia, música sertaneja, a saudade de presente pra você. Dose dupla hoje é com César e Paulinho, só por você, e também Nós é do Mato. Você ouviu Lourenço Lorival, Porteira Amiga, e começamos com Guilherme Santiago, Pedaço de Poema. É o nosso momento de saudade, a gente mata por esses dias de uma edição aí, uma forma mais reduzida, devido ao horário eleitoral gratuito pelo rádio, tá bom? É, agora é pausa na sequência musical, porque é hora de notícias.

0: Sexta-feira tá aí, sexta-feira chegou, é hora de informação. Comigo no estúdio, Thiago Rossi, bom dia.
1: Bom dia, Vandeir, bom dia pra você, amigo e amigo ouvinte que escolheu ficar bem informado com a 93 FM pelo seu rádio e também ao vivo pelo YouTube com imagens do nosso estúdio e dele, do galã das manhãs barbacenenses, Vandeir Antunes. 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Metrab e Clínica Caio apresentam o Bom Dia 93, o primeiro jornal de Barbacena nesta manhã de sexta-feira, dia 28 de agosto, dia dos bancários, dia da avicultura, dia nacional de combate e prevenção ao escalpelamento, dia nacional do voluntariado e segundo eclipse lunar de 2026.
0: Pois é, ouvi falar, é dia do voluntariado, é o famoso dia V, não é isso? Dia V, já ouviu falar?
1: Não.
0: É, o dia V, ele era conhecido assim há alguns anos atrás. É, mas sigamos aqui tocando em frente. Indicadores financeiros, dólar comercial abrindo a 5,16, segue estável, né? Arroba do Boi Gordo teve uma ligeira alta de ontem para hoje, o Isalq B3 informando que foi para R$344,50. Para Barbacena, na região das vertentes, a previsão segue como aqueles dias, né? Com previsão com possibilidade de chuva, mas assim, o tempo segue nublado, tá? É, indicando sol, algumas nuvens pela manhã, temperatura mínima 15, máxima chegando a 26, mas é o volume estimado para esse dia e também com a tendência para o fim de semana, é um volume estimado baixo ou chuvas fracas e isoladas, até no máximo 5 milímetros, com diminuição gradual do risco de tempestades severas aí. Ou seja, é aquele risco de chuvas fortes, por enquanto vai passando aí, vai ficando um pouco distante.
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1: A Secretaria Municipal de Desenvolvimento Econômico, SEDEC, em parceria com o SEBRAE, promove o programa Super Empreendedoras BQ dentro da terceira jornada empreendedora BQ. A iniciativa selecionará até 30 mulheres com negócios formalizados no município para participar gratuitamente de cursos e consultorias voltados ao desenvolvimento de competências, liderança, comunicação, marketing, presença digital, inovação, inteligência artificial, estratégias de venda, posicionamento e gestão financeira. As inscrições são gratuitas e podem ser feitas até 11 de setembro através de formulário disponível no site da Prefeitura, enquanto houver vagas. A proposta é ajudar as empreendedoras a analisar seus negócios de forma mais estratégica, identificar oportunidades e transformar conhecimento em crescimento. Mais informações podem ser obtidas pelo telefone 32-3198-1015, o WhatsApp 32-93300-5042 ou pelo e-mail sme@barbacena.mg.gov.br.
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0: A tradicional Expo Senhora das Dores começa hoje, sexta-feira, 28, no campo de futebol do distrito, promovida pela Prefeitura de Barbacena por meio da Secretaria Municipal de Cultura e Turismo. A festa segue até o próximo domingo, dia 30, reunindo atrações para todas as idades, com shows de música sertaneja, rodeio, torneio leiteiro, atividades de lazer para as famílias. Na abertura, às 20 horas, haverá show de Rafael Rivelli, seguido pelo rodeio show com a equipe TJ Rodeios. No sábado, Ítalo Ciolin se apresenta às 20 horas, com continuidade do rodeio às 22 horas. No rodeio, a programação começa às 13 horas, com brinquedos infláveis gratuitos para as crianças, seguida pela premiação do torneio leiteiro, show dos irmãos Luizes, e às 17 horas. Isso acontece. E grande final do rodeio também, às 18 horas, na sequência.
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1: Quatro suspeitos de envolvimento em furtos a residências no loteamento Imperial e no bairro do Campo, em Barbacena, foram presos pela Polícia Militar após uma operação de busca. A ação começou depois dos registros dos crimes e levou à localização de um Fiat Argo branco, que teria sido usado pelos suspeitos, abandonado na região da colônia Rodrigo Silva. Durante as verificações, os militares constataram que o Argo utilizava placa clonada e era produto de furto ocorrido em Contagem há cerca de 2 meses. Após abandonarem o veículo, os suspeitos teriam seguido em um Chevrolet Classic em direção a Belo Horizonte. Durante a noite, o automóvel retornou trazendo parte dos materiais que teriam sido furtados das residências. O Classic foi abordado em Carandaí, onde os 4 suspeitos foram presos e parte dos objetos subtraídos foi recuperada. Segundo as informações, a prisão ocorreu menos de 8 horas após o furto. O caso continua sendo investigado para esclarecer a participação dos envolvidos e verificar a possível existência de outros suspeitos.
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0: 7 horas e 52 minutos, Rede Itasat no ar. Queda na desocupação. Número de brasileiros sem trabalho despenca 8%. A informação chega com João Pedro Melo.
3: A taxa de desemprego caiu para 5,3% no trimestre encerrado em julho, segundo dados divulgados pelo IBGE. O índice recuou 0,5 ponto percentual em relação ao trimestre terminado em abril, quando estava em 5,8%, e também ficou abaixo dos 5,6% registrados no mesmo período do ano passado. Esse é o menor nível de desemprego para um trimestre encerrado em julho desde o início da série histórica em 2012. O número de brasileiros desocupados também caiu. São cerca de 5 milhões e 800 mil pessoas, uma redução de 8% em relação ao trimestre encerrado em abril. Já a população ocupada chegou a 103 milhões e 300 mil trabalhadores, crescimento de 1% na comparação com o trimestre anterior. Apesar do resultado positivo, especialistas apontam sinais de desaceleração no mercado de trabalho em meio ao cenário de juros elevados. De Brasília, João Pedro Melo.
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1: A Fundação Emão Minas informa aos doadores de Barbacena que o posto avançado de coleta externo, PASSE, alterou 2 datas de coleta no mês de setembro. A prevista para o dia 14 foi transferida para 17 e a agendada para o dia 28 de setembro foi remarcada para 30 do mesmo mês. A doação de sangue é fundamental para a manutenção dos estoques que atendem a região. Para agendamentos e esclarecimento de dúvidas, os doadores podem entrar em contato pelo telefone 32-3339-2400.
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0: A oficina Criando com a Natureza, Arte e Botânica com Tintas Naturais será realizada neste sábado 29 às 10 horas da manhã na Biblioteca Municipal de Barbacena. A atividade é voltada para crianças e jovens de 7 a 15 anos e propõe uma experiência prática de criação artística a partir de elementos e cores extraídos da própria natureza. Durante a oficina, os participantes poderão explorar formas orgânicas, padrões botânicos, pinceladas livres e a fluidez das tintas naturais sobre o papel. A atividade será encerrada com a produção de um grande painel coletivo em tecido. O investimento é de R$ 30,00, destinado ao kit individual de materiais, e as vagas são limitadas. Há ainda 3 vagas gratuitas destinadas a estudantes da rede pública e ou pessoas em situação de baixa renda e vulnerabilidade socioeconômica. Para garantir a participação, é necessário realizar o pagamento via Pix e enviar o comprovante pelo WhatsApp 31984631670.
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1: Internacional e Grêmio empataram em 0-0 nesta quinta-feira no Beira-Rio, no primeiro clássico pelas quartas de final da Copa do Brasil. Diante de quase 44 mil torcedores, o jogo foi marcado por muita disputa e 46 faltas, mas poucas chances claras de gol. A tensão ficou evidente desde o primeiro tempo, com discussões entre jogadores e reclamações coloradas por uma possível expulsão de Carlos Vinícius. Na segunda etapa, as equipes buscaram mais o ataque. O Grêmio teve a melhor oportunidade e o Inter passou a pressionar, mas não conseguiu transformar o domínio em gol. O duelo decisivo será na próxima quinta-feira, dia 3, às 20 horas, na Arena do Grêmio. Novo empate leva a decisão para os pênaltis.
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0: O que alguns jornais trazem hoje, sexta-feira, Folha de São Paulo, relator rejeita emendas e texto de 6-1 fica pronto para a CCJ no Senado votar.
1: Estadão, início do horário eleitoral obriga líderes a se expor.
0: O Globo, Congresso acelera pacote eleitoral que inclui a escala 6-1 e taxa das blusinhas.
1: Estado de Minas, Alisson dos Santos bate recorde mundial dos 400 metros com barreiras.
0: Por hoje é só, informação em primeira mão no seu rádio, em áudio ou vídeo, você confere também pelo YouTube. E 5:11, nossa equipe completa no estúdio. Lembrando que segunda-feira, 7:15, estaremos em parceria com a Rede Itasat, trazendo você aí o que você precisa saber. 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
1: 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Um bom dia para Rafa Bertola nos trabalhos técnicos. Bom dia, amigo e amigo ouvinte. E bom dia, Vandeir Antunes.
0: Ok, obrigado. Bom dia, ótima sexta-feira. Notícias que você confere também aí atualizadas nas nossas redes sociais, 93FM, BQ e Jornalismo 93FM. Todas as informações de Barbacena e região você encontra aí também publicadas no www.93fmbq.com.br. Continue com a gente. Volto já já. São 7:57.
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3: Ótima manhã, 8 horas, 4 minutos.
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3: Sons e emoções de mais uma sexta-feira. Olha só, no clima astral legal do dia 28 de agosto de 2026. Segue o nosso Bom Demais da Conta aqui com você e pra você. Vamos que vamos, gente!
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3: 8 horas, 9 minutos.

Legal, gente que se liga na gente. Hoje é sexta-feira, tem sorteio do bolo de aniversário da padaria Aurora. Pra comemorar, festejar, tem até salgadinho e bolo. A pronta entrega ou sob encomenda. Passa lá na rua Tomás Gonzaga, bairro Boa Morte. E pra concorrer com a gente aqui, tem um sorteio de um bolo delicioso preparado aí, tá? Manda o nome do aniversariante da semana. Nosso WhatsApp 999-25-2750. Manda aí! 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Aqui tem muito mais música, 8 e 18.

0: de ano.
1: Felipe Rodrigo, a média boa. 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Pessoal da obra também, valeu companheirada. Obrigado pela companhia, já são 8h20, tá bom? 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Vamos que vamos em frente, gente. 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Alô, bom dia, turma da Drogaria Globo, tradição no Jardim do Globo, né, Marcinho? Marcelo, Tilau, Tatiana, a turma ligada, é, o pessoal também da fábrica de óculos. 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Gente, 8h22, olha o reloginho girando. 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
10: O meu

0: mais dá conta. Assim começa a correria de um novo dia. Gente, é um recado especial para a turma do trânsito, nos dando aquela carona, muito obrigado. É isso aí, acelerando, vamos que vamos em frente, vai dar tudo certo hoje. 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

0: Jorge Matheus e a cantada boa. Danilo e Davi não mexe nas minhas gavetas. Felipe Araújo, estranho de novo. Tem uma mensagem especial chegando na sequência, já já. 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Vai lá, Odonto Company, e a hora, 8h42.
1: Mensagem da manhã. Da manhã. Quando a gente vai embora, a gente vai embora e fica tudo aí. Ficam os planos a longo prazo e as tarefas de casa, as dívidas com o banco e as parcelas do carro novo que a gente comprou para ter status. A gente vai embora, sem sequer guardar as comidas na geladeira, tudo apodrece. A roupa fica no varal. A gente vai embora, se dissolve e some toda a importância que pensávamos que tínhamos. A vida continua. As pessoas superam e seguem suas rotinas normalmente. A gente vai embora. As brigas, as grosserias, a impaciência serviram para nos afastar de quem nos trazia felicidade e amor. A gente vai embora. E todos os grandes problemas que achávamos que tínhamos se transformam em um imenso vazio. Não existem problemas. Os problemas moram dentro de nós. As coisas têm a energia que colocamos nelas e exercem em nós a influência que permitimos. A gente vai embora. E o mundo continua normal, como se a nossa presença ou ausência não fizesse a menor diferença. Na verdade, não faz. Somos pequenos, porém prepotentes. Vivemos nos esquecendo de que a morte anda sempre à espreita. A gente vai embora. Pois é, é bem assim. Piscou, a vida se vai. O cachorro é doado e se apega aos novos donos. Os viúvos se casam novamente, andam de mãos dadas e vão ao cinema. A gente vai embora e somos rapidamente substituídos no cargo que ocupávamos na empresa. As coisas que sequer emprestávamos são doadas, algumas jogadas fora. Quando menos se espera, a gente vai embora. Aliás, quem espera morrer? Se a gente esperasse pela morte, talvez a gente vivesse melhor. Talvez a gente colocasse nossa melhor roupa hoje. Talvez a gente comesse a sobremesa antes do almoço. Talvez a gente esperasse menos dos outros. Se a gente esperasse pela morte, talvez perdoasse mais, risse mais, saísse à tarde para ver o mar, o pôr do sol. Talvez a gente quisesse mais tempo e menos dinheiro. Quem sabe a gente entendesse que não vale a pena se entristecer com coisas banais. Ouvisse músicas e dançasse mesmo sem saber. O tempo voa. A partir do momento que a gente nasce, começa a viagem veloz com destino ao fim. E ainda há aqueles que vivem com pressa, sem se dar o presente de reparar que cada dia a mais é um dia a menos, porque a gente vai embora o tempo todo, aos poucos e um pouco mais a cada segundo que passa. E você, O que está fazendo com esse pouco tempo que lhe resta? Que possamos ser cada dia melhores, amorosos, humildes e que saibamos reconhecer o que realmente importa nessa vida. Porque a gente vai embora e fica tudo aí.

Isso me dá uma saudade pra fechar nosso som sertanejão bom demais da conta. Estrelinha, Marília Mendonça com Di Paulo e Paulino. E uma mensagem especial muito interessante, é ou não é, hein? Quando a gente vai embora, aí fica tudo aí. Você entendeu? Espírito da coisa. Então, viva intensamente o momento presente. Seja do bem, semeie o bem sempre. Olha a hora, 8h49. 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Grande abraço, tá saindo aqui o bolo de aniversário, presente especial da Padaria Aurora, promoção já tradicional, e quem fatura com a gente é a Débora do Santa Cecília. Ela cadastrou a filha Júlia e também o esposo Pablo, aniversariantes aí dessa semana. O bolo tá sendo aí preparado amanhã pelo confeiteiro da Aurora e será entregue, tá bom? Tá toda a orientação enviada no e-mail que a produção já mandou, e você que não ganhou, não fica triste com a gente não. A gente deseja saúde e paz, o resto a gente corre atrás. E diga-se de passagem, tiveram muitos aniversariantes concorrendo hoje, mas a sorte foi pra Débora do Santa Cecília. Disseu Guimarães está chegando, rola o show da manhã e eu volto logo mais às 4 da tarde. Agora faltam 10 para as 9. Tchau, obrigado. E vamos...

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1: Boa música, informação de qualidade, horóscopo do dia, promoção, diversão e alto astral e a sua participação pelo 999-25-2750 é o zap da 93. Grava lá um áudio que a gente manda o seu recado pro ar. 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Pra você que adora navegar nas redes sociais, segue lá 93FMBQ. That's Wings, a primeira de hoje, The Door 94.

0: Ligado comigo e conferindo na 93.917. Hora e vez do horóscopo 93, na voz de Beatriz Zonzin. Previsões astrais para Áries, Touro, Gêmeos e Câncer. Confere aí.
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2: Áries, de 21 de março a 20 de abril.
3: Cheguei, Dirceu, e comigo vem chegando os signos do zodíaco. E vamos começando com o signo de Áries. Uma novidade pode mudar seus planos para melhor. Aproveite o impulso para começar algo diferente. A cor é o coral e os números da sorte são 4, 17 e 29. E uma orientação, Ariano: não tenha medo de experimentar um caminho novo.
2: Touro, 22 de abril a 20 de maio.
3: E atenção para você do signo de Touro. Uma conversa inesperada pode trazer uma oportunidade interessante. Escute antes de decidir. A cor é o azul petróleo e os números da sorte são 6, 21 e 34. E uma sugestão: dê espaço para ideias que fogem do seu habitual.
2: Gêmeos, de 21 de maio a 20 de junho.
3: Geminianos, quero falar com vocês. Seu poder de comunicação estará em alta. Uma mensagem pode render uma surpresa bem agradável. A cor é o lavanda e os números da sorte são 8, 15 e 37. E uma recomendação, geminiano: fale com sinceridade e deixe a espontaneidade aparecer.
2: Câncer, 21 de junho a 21 de julho.
3: Chegando nos românticos cancerianos, o dia favorece pequenas mudanças na rotina. Algo simples pode renovar o seu ânimo. A cor é o verde sálvia e os números da sorte são 3, 19 e 42. E um conselho canceriano: faça hoje algo que você normalmente deixaria para depois. E calma que daqui a pouco eu tô voltando com mais signos do zodíaco aqui na 93.
1: Daqui a pouco estamos de volta com mais previsões astrais para você.

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6: 9h21, bom dia, Isabela Moreira.
7: Bom dia, Dirceu, tudo bem com você?
6: Tudo bem, e você?
7: Tudo bem, sextou hoje com sextou. Sol, né? Depois graças desses dias frios.
6: Isso aí.
7: Dirceu, vamos começar falando de doação de sangue, uma atitude muito bonita, né, que salva muitas vidas. A Fundação Hemominas informa aos doadores daqui da cidade e da região que o posto avançado de coleta externa, o PASSE, alterou duas datas de coleta agora do mês de setembro. A que estava prevista para 14 de setembro foi transferida para o dia 17 e a agendada para o dia 28 foi remarcada para o dia 30. A doação de sangue é fundamental para a manutenção dos estoques que atendem a região. Para agendamentos e esclarecimentos de dúvidas, os doadores podem entrar em contato pelo telefone 32-3339-2400. E lembrando, os estoques de sangue no estado de Minas estão em níveis críticos e precisam de doadores. Quem pode doar? Qualquer pessoa de 16 a 69 anos, com mais de 50 quilos e que esteja saudável, pode entrar em contato e doar. Então, se você tem interesse em doar, faça, é uma ação muito bonita. Agora vamos mudar um pouquinho de assunto, falar de religião, porque a paróquia de Santo Antônio vai promover amanhã, sábado, às 4 horas da tarde, uma missa em ação de graças pelos 90 anos de vida do padre José Eudes, na matriz de Santo Antônio. Ele, nascido em 1º de setembro de 1936, foi ordenado sacerdote em 1962 e foi o primeiro pároco da comunidade após a fundação da paróquia em 1970, se tornando uma figura importante na história de Barbacena. Eu vou ficando por aqui, Dirceu. Daqui a pouquinho, Thiago Rossi chega com os destaques do nosso Cidade Alerta.
6: Obrigado, Isabela.
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8: 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Já já tem os destaques do esporte na programação do show da manhã com o garotão Washington Lima. Agora tem Detonautas, o inferno são os outros. 9:37, bom dia. Obrigado pela companhia, aumenta o som aí, vamos nessa.

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2: Obrigado comigo e conferindo na 93, 15 faltando para as 10. Bom dia, Washington.
3: Bom dia, Dirceu Guimarães. Bom dia para o vídeo torcedor.
2: Eu errei a vinheta, eu queria rodar a vinheta do líder. O Flamengo não é o líder.
3: O Flamengo não é o líder, não.
2: É o Palmeiras ainda.
3: O Palmeiras que é o líder ainda, o Dirceu. O Palmeiras é líder com 51 pontos. Dirceu, vamos falar de...
2: Campeonato Brasileiro volta esse final de semana.
3: Volta esse final de semana.
2: Mas ainda estamos no clima da Copa do Brasil.
3: Ontem tivemos Copa do Brasil, um jogo, Dirceu, que esse jogo eu achei engraçado. Que todos os dois times saíram de cabeça baixa pro jogo ontem. O técnico do Grêmio, bravo. Luiz Castro, bravo. O Pessolano bravo também, mais bravo ainda. Foi um jogo ontem que deixou tanto o torcedor do Internacional quanto o torcedor do Grêmio preocupados, tá, Dirceu? Porque os dois mostram que estão ruins, mas ruins com força esse ano. Ontem Internacional e Grêmio empataram em 0-0 num jogo péssimo, Dirceu. Péssimo da Copa do Brasil. Um dos piores grenais já feito aí, Dirceu. Sem emoção nenhuma. Com poucos chutes a gol, assim, um jogo fraquíssimo na noite de ontem, Dirceu, mas continua aberto. Primeiro jogo foi no Beira-Rio e agora o segundo jogo é na casa do Grêmio.
2: Que, aliás, o estádio do Grêmio tem nome de Arena agora.
3: Arena do Grêmio agora, né, o Dirceu. Sim. E é isso, eu acho que não tem nem muito o que falar desse jogo. Tá. O jogo foi ruim e espero que a volta seja melhor.
2: Então vamos combinar que a volta, o jogo, os jogos, né, que representam aí a partida de volta dessa fase da Copa do Brasil, acontece semana que vem.
3: Que vem. Começa no dia 1º com o clássico, né, Cruzeiro e Atlético ali na terça-feira. Sim. E aí os outros jogos na quinta-feira novamente, a gente tem o jogo Grêmio Internacional, Santos e Palmeiras, Vitória e Vasco da Gama. A maioria dos jogos estão abertos, tá, Dirceu? Menos Palmeiras e Santos, né?
2: E foi 3-0.
3: Foi 3-0.
2: Se repetir o resultado...
3: É pênalti direto. Vai direto pros pênaltis. Exatamente,
2: Dirceu. Levando-se em consideração o saldo de gols, por exemplo.
3: Exatamente.
2: Se o Santos fizer 2-0 no Palmeiras, ele tá fora.
3: Ele tá fora, exatamente.
2: Ele tomou de 3.
3: Tomou de 3. Você tem que fazer o... E não tem aquele negócio de gol fora de casa, né? O que eu adoro que acabou isso aí. E Dirceu, falando de Campeonato Brasileiro, a gente vai voltar nesse final de semana. Amanhã o Galo já entra em campo às 18h30 contra o Vitória, jogo importante pro time do Atlético se manter nessa boa fase. Vai vir com aquele time alternativo, aquele time misto, maioria reservas, preocupado, é claro, com o jogo contra o Cruzeiro, que vale mais. E o Cruzeiro também entra em campo amanhã jogando contra o Vasco da Gama lá no São Januário. Jogo esse a 21h20. O time do Cruzeiro também vai vir aquele mistuzão, mais reservas do que titulares. Mas é igual eu falei ontem, o Arthur Jorge não gosta de deixar o time totalmente em reserva. Provavelmente ele vai ter alguns jogadores titulares assim. O que faz eu pensar, Dirceu, que o Cruzeiro, mesmo com o time, vamos dizer, reserva, tem que vir bem. Porque caso o Fluminense tropece amanhã, vai jogar contra o terceiro colocado, Fluminense e Atlético Paranaense, na casa do Furacão. Caso o Fluminense tropece e o Cruzeiro vence o jogo, o Cruzeiro entra no G4, que é uma chance também direta para Libertadores. Então esse jogo, mesmo contra o Vasco, vai jogar com alguns jogadores reserva, é muito importante pro time do Cruzeiro, porque se vai que perde do Atlético na terça-feira, tá fora, aí o jeito do Cruzeiro conseguir voltar para Libertadores é pelo G4, é pelo Campeonato Brasileiro. Então esse jogo contra o Vasco, mesmo com as reservas, é muito importante pro time celeste.
2: Então me ajuda nessa conta aí, porque eu sei que tem na frente Palmeiras, Flamengo, Fluminense, você disse que se perder sai do G4. Quem tá nessa turma aí no G3 lá?
3: O G3, o Atlético Paranaense. Então Palmeiras em primeiro, Flamengo em segundo, Atlético Paranaense em terceiro e Fluminense em quarto. E em quinto vem o Cruzeiro ali.
2: Lembrando que o Atlético Paranaense tá subindo, veio da segunda divisão.
3: Veio da segunda divisão e tá em terceiro lugar. Tá bem o Atlético.

0: Exato, eu, né? E bem administrado o Atlético Paranaense. Muito bem administrado, tá? Disseu, e aí a gente já começou até a falar de classificação aqui, porque o que complica é a parte de baixo. A parte de baixo tá emboladíssimo. Vou eu acho que dois grandes caem esse ano, tá, Disseu? Eu já falei isso aqui. Dois grandes caem esse ano.
1: Você tá azarando o Vasco?
0: Eu tô azarando o Vasco, porque o Vasco tá em 19º. Eu tô azarando mais o Santos. Eu acho que o Inter e o Grêmio ainda conseguem sair dessa situação. Eu não sei, eu tô sentindo isso, Disseu. Mais que eles estão em 15º e 16º, o que abre o Z4 é o Mirassol em 17º, depois vem o Remo em 18º, o Vasco em 19º e a Chapecoense em 20º, que já basicamente tá garantida na Série B. Mas aí, Disseu, o que acontece? O Vasco, ele é um time que eu considero grande, eu acho que consegue sair dessa situação, mas tá difícil. E a gente tem outros times grandes ali, todos eles numa situação complicada. O Internacional com 25 pontos, o Grêmio com 25 e o Santos com 26. Nessa rodada, que a gente vai ter alguns jogos bem importantes, como Corinthians e Santos, vamos ter também o Grêmio e Chapecoense, e eu acho que o Grêmio consegue sair dessa situação, acho que consegue vencer a Chapecoense ali. E o outro jogo muito importante é Inter e Bahia lá na casa do Bahia. Não sei se o Inter consegue vencer não, Disseu. Então...
1: Bahia do Rogério Ceni.
0: Exatamente. Eu acho que um dos grandes nessa rodada vai terminar no Z4. Então a gente teremos ali Vasco, que eu acho que também vai terminar no Z4 essa rodada, ou Inter... ou Santos. Um dos dois eu acho que vai pular para o Z4.
1: Vou transferir uma pergunta da nossa audiência, que na verdade eles querem saber o seguinte. A gente fala tanto em arena aqui, temos a arena do Atlético aqui em Minas, lá em São Paulo temos a arena do Palmeiras, do Corinthians.
0: A
1: arena do Grêmio lá no Sul.
0: Exato.
1: O futebol do Rio de Janeiro está parado no tempo? Ou você tem alguma novidade com relação ao Vasco, por exemplo? Acho que ainda não é SAF, né?
0: Não, ainda não. Botafogo, São Januário. É SAF.
1: Tem o estádio... Newton Santos.
0: Isso aí, o Newton Santos. Se eu não me engano,
1: o
0: acho que não.
1: Tem mal lá as Laranjeiras, o Flamengo tem o Ninho do Urubu.
0: Ninguém no Rio de Janeiro tá virando SAF ainda não, tá?
1: E não temos essa história de arena,
0: não. Não, ainda não temos arena ainda não. Eu disse, eu no Rio de Janeiro, poucos ainda dos grandes viraram SAF. Mas sabe quem virou o SAF e pelo jeito vai ser comprado por um grupo árabe gigantesco?
1: Opa.
0: O América Mineiro, disse eu. O grupo árabe vai pagar quase um bilhão ali, juntando as dívidas do América.
1: Eles estão com problema de vista?
0: Eles são.
1: Esses árabes aí.
0: Eu também não tô entendendo, mas eu acho que é um time que já tem estádio, tem uma torcida consolidada ali, o time do América. Então eles cresceram o olho pro cima do
1: Mequinho. O América é o dono do Independência?
0: Sim, o América é o dono do Independência. O Independência é do América. E, inclusive,
1: por que o Atlético cantou de galo lá durante um bom tempo?
0: Ah, o Atlético usava ele alugado lá.
1: Literalmente cantando de galo.
0: Ele é cantando de galo. E ganhou muito o Atlético dentro do Independência. Foi um ano bom pro time, pra torcida do galão da massa.
1: Então agora você voltando às 11h30, me parece que tem um pedido musical aí que você quer agradar a sua esposa, é isso?
0: Não, eu gosto dessa música aí. Disso. Ela gosta também, ela também gosta. E a gente é do rock ali. É Creep. Do Radiohead.
1: Você volta também.
0: Eu volto às 11h30.
1: Além das 11h30, você volta às 14 horas.
0: Eu volto às 14 horas.
1: Vibe 93.
0: É isso mesmo.
1: Nas tardes do 93. Obrigado, Washington.
0: Aquele abraço.
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0: tá na 93, você tá na boa. 3 minutinhos faltando pras 10. De volta com o nosso horóscopo 93, na voz de Beatriz Onzin. Previsões astrais pra você de Leão, Virgem, Libra e Escorpião. Confere aí.
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2: Leão, 22 de julho a 22 de agosto.
3: Voltando com o horóscopo do dia, vamos chegando com o signo de Leão agora. Uma situação pode colocar você no centro das atenções, hein? Use o seu brilho sem tentar controlar tudo. A cor é o mostarda e os números da sorte são 11, 24 e 38. E um toque especial, Leonino. Confie mais no seu jeito natural de conquistar as pessoas.
2: Virgem, 23 de agosto a 22 de setembro.
3: Virginianos, chegou a vez de vocês. Uma pendência pode finalmente encontrar uma solução prática. Organizar prioridades será essencial. A cor é o terracota e os números da sorte são 7, 18 e 31. E virginiano, resolva primeiro o que depende apenas de você.
2: Libra, 23 de setembro a 22 de outubro.
3: Chegamos agora no signo de Libra. O encontro ou convite pode deixar sua sexta-feira mais interessante do que o esperado. Os números da sorte são 5, 23 e 40. E um palpite, libriano, diga sim a uma experiência que normalmente você recusaria.
2: Escorpião, 23 de outubro a 21 de novembro.
3: Atenção para você de Capricórnio, você perceberá uma intenção que estava escondida nas entrelinhas. Confie na sua percepção. A cor é o vinho e os números da sorte são 9, 26 e 35. E um direcionamento, escorpiano, observe mais e reaja menos. E daqui a pouco eu tô voltando com os últimos signos do zodíaco aqui na 93 FM.
1: Daqui a pouco estamos de volta com mais previsões astrais para você.
0: Já já um recado é para você de Sagitário, Capricórnio, Aquário e Peixes. Eu volto depois do intervalo.
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8: Estamos ao vivo no seu rádio pelas ondas da 93 nesta sexta-feira, 28 de agosto de 2026. 5 para as 11 tem Cidade Alerta.
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8: Olho no tempo para você que se liga no Show da Manhã nesta sexta-feira, 28 de agosto. O tempo em Minas Gerais é de sol. Elevação nas temperaturas e alerta para o ar seco. Temperaturas em alta na maior parte do estado, com máximas que podem chegar aos 36 graus em áreas do norte e do Triângulo Mineiro. Umidade do ar baixa, com índices críticos variando entre 20% a 30% no período da tarde, motivando aviso de perigo potencial do Instituto Nacional de Meteorologia. Predomínio de tempo firme e sem chuvas na maior parte do território mineiro. Temperaturas variando entre a mínima de 9 graus no estado e a máxima podendo chegar aos 36, né? Foi dito aí lá na região do norte e do Triângulo Mineiro. Agora tem Legião Urbana. Será 10 e 13. Bom dia.

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1: 10h16, bom dia, Thiago Rossi.
2: Bom dia, Dirceu, bom dia para você, amigo ouvinte, passando aqui no horário de sempre para fazer aquele convite para você que quer ficar bem informado. Às 5 para as 11 da manhã, aqui na 93FM tem Cidade Alerta. E hoje você confere a prisão de um grupo acusado de roubar joias, dinheiro e outros objetos de residências aqui na cidade. Tem também as inscrições para o programa de capacitação para mulheres e uma oficina de arte com tintas naturais. Você fica sabendo que o Hemominas alterou o calendário de coletas de sangue em Barbacena neste mês de setembro. E na nossa reportagem especial vamos falar sobre a Páscoa dos Militares aqui na cidade. É às 5 para as 11 da manhã na 93FM e também com imagens ao vivo no nosso YouTube 93FMBQ. Então avisa lá o pai, a mãe, a vizinha, a tia, coloca alarme no celular, coloca a anotação na geladeira. Que às 5 para as 11 a gente te espera aqui com notícia e informação de qualidade, Dirceu.
1: Avisa lá, 5 para as 11, o Cidade Alerta.
2: Exato.
1: E falando de música.
2: Falando de música, hoje quem completa aniversário é Shania Twain.
1: Não pode falar a idade, não?
2: Pode, 61 anos que ela está completando neste dia 28 de agosto. E aí, para celebrar, a gente vai com um clássico, Man, I Feel Like Woman.
1: Tá aí, inteirinha para você.
2: Valeu! Obrigado, Thiago.

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0: ligado comigo e conferindo na 93, 10 e 24. Emoções finais do nosso horóscopo 93 desta sexta-feira. O recado agora é para você de Sagitário, Capricórnio, Aquário e Peixes. Confere aí.
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2: Sagitário, de 22 de novembro a 21 de dezembro.
3: Tô chegando com os últimos signos do zodíaco do horóscopo dessa sexta, chegando agora com os sagitarianos. Uma ideia antiga pode ganhar uma nova possibilidade. Talvez seja a hora de tirá-la do papel. A cor é o turquesa e os números da sorte são 12, 27 e 43. E uma inspiração, sagitariano? Transforme entusiasmo em uma atitude concreta.
2: Capricórnio, 22 de dezembro a 20 de janeiro.
3: Você de Capricórnio, presta atenção nessa aqui. Uma mudança de última hora pode acabar sendo exatamente o que você precisava. A cor é o cinza chumbo e os números da sorte são 2, 16 e 33. E uma recomendação, capricorniano, nem todo improviso precisa ser visto como um problema.
2: Aquário, 21 de janeiro a 19 de fevereiro.
3: E os aquarianos, chegou a vez deles. Uma troca de ideias pode despertar um interesse completamente novo. Deixe a curiosidade conduzir. A cor é o magenta e os números da sorte são 10, 25 e 39. E um conselho importante: explore aquilo que chamou a sua atenção, mesmo sem entender tudo ainda.
2: Peixes, 20 de fevereiro a 20 de março.
3: E finalizando o nosso horóscopo do dia, vamos com peixes. Uma notícia pode trazer alívio e abrir espaço para uma fase mais leve. A cor é o pêssego e os números da sorte são 1, 22 e 36. E pisciano, valorize os pequenos sinais de que as coisas estão melhorando. E com isso eu vou ficando por aqui. Um bom dia, Dirceu, um bom dia, ouvinte. E semana que vem tô voltando com mais horóscopo aqui na 93 FM.
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0: Tá dado aí o recado, a Beatriz Onzin tá de volta, segundona, aqui mesmo na programação do Show da Manhã, com o nosso horóscopo 93. Eu volto depois do intervalo, segura aí.
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24: Falando de dinheiro, e olha que esse assunto pode interessar muito ao seu bolso. Ninguém acertou as 6 dezenas do concurso 3.050 da Mega Sena, que foi realizado na noite de ontem, quinta-feira, lá em São Paulo. 11, 14, 30, 38, 49, 55. Vamos repetir? 11, 14, 30, 38, 49, 55. Com 5 acertos, tivemos 26 apostas, ganhando cada uma R$ 55.500. E com 4 acertos, 1.682 apostadores, levando cada um R$ 1.415 para casa. O próximo sorteio da Mega Sena acontece amanhã, sabadão, e promete um prêmio de R$ 30 milhões. Já já, Cidade Alerta com a nossa equipe de jornalismo. Agora tem Raça Negra, Jango Avião, Dono do Seu Beijo. 10h38, bom dia, obrigado pela companhia. Aumenta o sonho.

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o som romântico do Henrique e Juliano, com certeza uma das mais pedidas da programação 93, especialmente para Maria Cecília do Aeroporto, nossa ouvinte número 1, sempre ligada na programação do Show da Manhã. Tivemos na sequência The Weeknd, Raça Negra e Sandy Avião, Dono do Seu Beijo. Bom, tá saindo aí um vale compras de R$100, vou repetir, R$100, no começo já aumentou, é isso aí, 100%, era R$50, agora passamos para R$100, da loja homem.com, o melhor da moda masculina no centro de Barbacena, na rua 15 de novembro, número 6. 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Na sequência, você fica muito bem informado com a nossa equipe 93 de jornalismo completinho aqui no estúdio, com Thiago Rossi, Jackson Nascimento e Graziela Braga. Trabalhos técnicos de Jaime Júnior e Rafaela Bertola. Eu volto segundona, porque o show tem que continuar. Para você que se liga no som da 93, uma sexta-feira e um ótimo final de semana. Saideira, a rapaziada do Engenheiros do Havaí, toda forma de poder. Grande abraço, tchau!

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1: Bom dia, hoje é sexta-feira, dia 28 de agosto de 2026. A partir de agora, você acompanha o jornal mais completo de Barbacena e região. São 10h56 e nós estamos ao vivo no rádio, Instagram e no YouTube. Acesse o nosso canal 93FMBQ e acompanhe com imagens ao vivo dos nossos estúdios. Está no ar o Cidade Alerta.
2: É destaque no Cidade Alerta desta sexta-feira. Grupo suspeito de invadir casas e furtar joias e dinheiro é preso em Barbacena.
1: Lar das Velhinhas de Barbacena precisa de doações de fraldas.
2: Sextou o BQ. Você confere hoje o que é destaque na cidade e região na nossa agenda cultural.
1: Na nossa reportagem especial, você fica sabendo mais sobre a Páscoa dos Militares, tradição que celebra a fé dos brasileiros que lutaram na Segunda Guerra Mundial.
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2: Sexta-feira e o sol voltou a brilhar na cidade. Céu com poucas nuvens e não há possibilidade de chuvas. Mínimas para hoje em 14 graus e as máximas podem chegar aos 26. Agora nos estúdios da 93FM faz 20 graus. E o final de semana será ameno na cidade. Tem possibilidade de chuvas no sábado à tarde e nuvens no domingo. Mas as temperaturas seguem em alta, com mínimas em 16 e as máximas podendo bater os 29 graus durante o final de semana.
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1: A Secretaria Municipal de Desenvolvimento Econômico, a SEDEC, em parceria com o SEBRAE, promove o programa Super Empreendedoras BQ dentro da terceira jornada empreendedora. A iniciativa selecionará até 30 mulheres com negócios formalizados no município para participar gratuitamente de cursos e consultorias voltados ao desenvolvimento de competências, liderança, comunicação, marketing, presença digital, inovação, inteligência artificial, estratégias de vendas, posicionamento e gestão financeira. As inscrições são gratuitas e podem ser feitas até 11 de setembro, através de formulário disponível no site da Prefeitura, enquanto houver vagas. A proposta é ajudar as empreendedoras a analisar seus negócios de forma mais estratégica, identificar oportunidades e transformar conhecimento em crescimento. Mais informações podem ser obtidas pelo telefone 32 3198 1015, pelo WhatsApp 32 93300 5042 ou pelo e-mail sme@barbacena.mg.gov.br.
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1: E termina hoje a iniciativa de coleta gratuita de DNA para identificação de pessoas desaparecidas. A mobilização reúne diversos pontos em todo o país. Em Barbacena, a coleta está sendo realizada na Faculdade de Medicina, a FAME, na Praça Antônio Carlos, número 8, no bairro São Sebastião. E em São João del Rei, o ponto de coleta é na Avenida Brasil, número 150, no bairro Fábricas. A coleta é gratuita e indolor e permite comparar os perfis genéticos dos familiares com bancos de dados de pessoas encontradas vivas ou mortas sem identificação. Para participar, é necessário apresentar documento de identificação e informações do boletim de ocorrência do desaparecimento. A orientação é que pais, mães, irmãos ou filhos das pessoas desaparecidas façam a doação do material genético. Em caso de compatibilidade, o familiar será procurado pela instituição responsável.
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2: São 11 horas em ponto nesta sexta-feira. A Fundação Hemominas informa aos doadores aqui de Barbacena que o Posto Avançado de Coleta Externa, o PAS, alterou duas datas de coleta no mês de setembro. A data que era prevista para o dia 14 de setembro foi transferida para o dia 17 de setembro. E a agendada para o dia 28 de setembro foi remarcada para o dia 30 de setembro. A doação de sangue é fundamental para a manutenção dos estoques que atendem a região. Para agendamento e esclarecimentos de dúvidas, você pode fazer contato pelo telefone 3339-2400.
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1: São 11:01. Uma pesquisa apontou que a confiança do consumidor recuou em agosto. Os detalhes com Leonardo Moraes.
5: O índice de confiança do consumidor, medido pela Fundação IPEAD, recuou 5,6% em relação a julho e atingiu 42 pontos. No mês anterior, o indicador havia alcançado 44 pontos. Já no acumulado de 2026, o índice teve alta de 1,8%, mas cai 0,5% na comparação com o ano passado. Segundo especialistas, o indicador é volátil e reflete a instabilidade financeira das famílias e o cenário político, com a proximidade das eleições nos próximos dias. Os aumentos pontuais em produtos essenciais acabam pesando no bolso do consumidor e na percepção da população, além do impacto do endividamento prolongado. O levantamento apontou ainda queda em 5 dos 6 componentes avaliados. O recuo mais intenso ocorreu na avaliação da situação econômica do país, com retração de 11,4%. Os outros 4 componentes também estão abaixo dos 50 pontos, o que indica pessimismo.
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2: Vamos falar sobre uma notícia necessária. Gente, o Lar das Velhinhas está precisando da sua ajuda. Com o estoque de fraldas praticamente zerado, essa instituição tão importante que recebe mulheres idosas aqui em Barbacena está precisando de doações para garantir os cuidados com as suas 35 moradoras. A instituição solicita principalmente fraldas nos tamanhos G e GG, itens de uso diário e essenciais para a rotina das idosas. As doações podem ser realizadas diretamente na sede do lar, que fica ali na rua Frei Orlando, 1010, no bairro Monte Mário, e também através da chave Pix, que é a seguinte, é o CNPJ de lá, tá? 17-715-186-000168. A instituição reforça que as contribuições financeiras devem ser feitas exclusivamente pela chave Pix informada e que doações presenciais devem ser entregues lá no Lar das Velhinhas, sem intermediação de terceiros, outras organizações ou outras chaves Pix. Quem quiser obter mais informações ou confirmar aí a melhor forma de ajudar o Lar das Velhinhas, faça contato pelo telefone deles no 3331-5647 ou você pode falar diretamente com a Márcia, que faz parte da direção do lar, no 999-22-0083. A minha dica, Thiago Rossi, é a pessoa ir ao Lar das Velhinhas.
1: Sim.
2: Né, faz uma doação, você pode levar um pacote, 2 pacotes, 3 pacotes, o que você puder. Ainda faz um carinho nessas idosas que moram lá e que precisam tanto,
1: com
2: né?
1: Certeza. Ajuda no que eles estão precisando e ajuda com afeto.
2: Com certeza. E você é ajudado demais nesse momento também. Você sai de lá, olha, engrandecido. Então, ajude aí mais uma vez o Lar das Velhinhas. Elas estão precisando muito de fraldas.
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2: 11:04 nessa sexta-feira ensolarada, crianças e adolescentes que gostam de arte e pintura já podem desenvolver suas habilidades em uma oficina realizada na Biblioteca Municipal. A Isabela Moreira tá por aqui com as informações.
6: A oficina Criando com a Natureza, Arte Botânica com Tintas Naturais será realizada neste sábado às 10 horas da manhã na Biblioteca Municipal de Barbacena. A atividade é voltada para crianças e jovens de 7 a 15 anos e propõe uma experiência prática de criação artística a partir de elementos e cores extraídos da própria natureza. Durante a oficina, os participantes poderão explorar formas orgânicas, padrões botânicos, pinceladas livres e a fluidez das tintas naturais sobre o papel. A atividade será encerrada com a produção de um grande painel coletivo em tecido. O investimento é de R$ 30,00, destinado ao kit individual de materiais, e as vagas são limitadas. Há ainda 3 vagas gratuitas destinadas a estudantes da rede pública ou pessoas em situação de baixa renda e vulnerabilidade socioeconômica. Para garantir a participação, é necessário realizar o pagamento via Pix e enviar o comprovante pelo WhatsApp 31 98463 1670. Isabela Moreira, direto da redação para o Cidade Alerta.
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1: Olha, dia 7 de setembro se aproximando, na feriado da próxima semana, né?
2: Ó, feriadaço, hein?
1: Pra aproveitar. Feriadaço. E a Escola Preparatória de Cadetes do Ar celebra a independência do Brasil com um desfile cívico-militar. Em Barbacena, o início do evento com execução do hino nacional brasileiro pela banda da música da Epicar está marcado para as 8h30 do dia 7, em frente ao prédio da Justiça do Trabalho, localizado na Avenida Bias Fortes. O evento é promovido pela Epicar em parceria com a Prefeitura Municipal de Barbacena e conta com o apoio da Polícia Militar de Minas Gerais, do Corpo de Bombeiros. E além do efetivo da Epicar, os desfiles terão participação do efetivo da PM, do Corpo de Bombeiros, da Polícia Penal, Guarda Municipal de Barbacena, bem como alunos do Colégio Tiradentes e escolas da região. A partir das 16 horas do domingo, dia 6, algumas vias aqui na cidade serão interditadas para estacionamento e trânsito de veículos, visando a montagem das estruturas e a execução do evento. As interdições ocorrem na Rua Getúlio Vargas, Avenida Bias Fortes e suas vias afluentes e Rua 7 de Setembro. Ô Grazi, só tem uma coisa do 7 de Setembro que eu tenho muita saudade que eu gostaria de ver de novo.
2: Conta.
1: A Torre do Estadual.
2: A pirâmide.
1: Eu achava
2: mais clássica, ela já
1: fechava.
2: Tá do outro lado aqui dos nossos serviços técnicos falando, eu também.
1: É.
2: Não, sabe, o Jaime vai concordar comigo. E a disputa saudável que existia entre as escolas.
1: Sim.
2: Tipo, quem fazia a pirâmide mais legal? Era o estadual ou era o CT? Ou era o Colégio Tiradentes?
1: Exato, eu sinto falta disso.
2: Eu tenho saudade disso e tenho saudade também de quando a gente era jovenzinha, solteira, ia pra lá ver os alunos da Epicar desfilar, lindíssimo.
1: Eu não ia ver os alunos da Epicar, não.
2: Eu ia, muitas vezes.
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1: Agora são 11h07. Em 1945, os militares brasileiros que participaram da Segunda Guerra Mundial retornaram ao Brasil após a Páscoa, e a igreja permitiu que a celebração fosse realizada em outra data. O repórter Luiz Lúcio conversou com o capelão do Epicar, padre Rodrigo Arthur, que explica a origem e o significado desta comemoração.
8: Era 6 de maio de 1945, Rio de Janeiro. Naquele dia, os nossos pracinhas da Força Expedicionária Brasileira acabavam de chegar trazendo consigo a bandeira da vitória. Não puderam celebrar a Páscoa com seus irmãos de farda e também com seus familiares. Já em solo brasileiro, tiveram autorização de celebrar, mesmo fora de época, a Páscoa dos militares. Passados 81 anos, esta fé se renova aqui em Barbacena com a celebração da Páscoa dos militares, de acordo com a conversa que vamos ter agora com o capelão da Epicar, padre Rodrigo Arthur. Qual que é a importância dessa celebração?
9: Luiz Lúcio, então, eu dividiria a importância desta celebração em 3 elementos. Primeiro, a continuidade da história. Afinal, desde 1945, o Brasil celebra

0: nossa profissão acontecer também a partir da fé que nos alimenta. E a fé é um diferencial na nossa forma de tratar, de respeitar as pessoas. Essa é a importância que eu vejo para a gente continuar este trabalho, que de fato é algo histórico para nós e que deve ser mantido. E eu também gostaria de avisar a cidade de Barbacena que nós estamos aqui dentro da Basílica de São José, onde vai acontecer a nossa celebração da Páscoa dos Militares, no próximo dia 10 de setembro, às 9 horas da manhã. A missa será presidida pelo Dom Marconi Vinícius Ferreira, bispo do Ordinariado Militar do Brasil, da Arquidiocese Militar, e convido a toda a cidade de Barbacena a se fazer presente. Militares da ativa vão receber o convite oficial, mas militares da reserva, os familiares dos militares, sejam muito bem-vindos. Agradeço de antemão todo o apoio que sempre nos dá a 93.3, que de fato é show aqui para a cidade de Barbacena. Agradeço a você, Luiz Lúcio, a presença sempre também sólida na vida da gente.
1: Padre, todos os militares podem participar?
0: Sim, com certeza. Podem e devem. Militares da ativa e da reserva. Como eu disse, os militares da ativa vão receber o convite oficial. Os militares da reserva são convidados oficialmente pelo capelão. Sejam muito bem-vindos, vocês, militares da reserva, também com seus familiares.
1: E tudo começou com os pracinha da Força Expedicionária Brasileira.
0: Isso. No ano de 1945, eles retornaram da Itália e pediram ao então arcebispo do Rio de Janeiro a possibilidade de celebrarem a missa da Páscoa dos Militares, porque durante a Páscoa daquele ano, eles estavam no combate e não puderam celebrar com as suas comunidades, suas famílias. E na mesma hora foi autorizada a celebração pela Arquidiocese do Rio de Janeiro, e a celebração aconteceu, salvo engano meu, 6 de maio de 1945, e a gente deve continuar.
1: Vamos confirmar o dia e a hora?
0: Com certeza. Dia 10 de setembro, às 9 horas da manhã, aqui neste altar, no altar da Basílica de São José, missa presidida por Dom Marconi Vinícius Ferreira, arcebispo do Ordinariado da Arquidiocese Militar do Brasil.
1: A 93 está onde os fatos acontecem. Direto da Basílica de São José, operário, falando da Páscoa dos Militares, repórter Luiz Lúcio para 93 FM.
2: Religião. Seguimos com a pauta de religião no Cidade Alerta, desta vez falar da paróquia de Santo Antônio, que promove neste sábado, dia 29, a partir das 4 horas, uma missa em ação de graças em comemoração aos 90 anos do padre José Eudes de Carvalho Araújo. A celebração, organizada pela família e pela comunidade paroquial, vai acontecer lá na Igreja Matriz de Santo Antônio. Nascido em 1º de setembro de 1936 e ordenado sacerdote em 1962, Padre José Eudes foi o primeiro pároco da paróquia de Santo Antônio após sua fundação em 1970, marcando a história da comunidade e se tornando figura importante no dia a dia da vida religiosa de Barbacena. Ao Padre José Eudes, o nosso abraço e o nosso carinho de sempre.
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2: Tiago Rosa, eu tenho uma notícia boa e uma notícia ruim pra você. Qual que você quer primeiro?
4: Ah, vai a ruim, porque aí depois a gente termina com a boa.
2: Você não ficou milionário.
4: Ah, e a boa?
2: É que você tem mais uma chance de apostar, né?
4: Então, imagina, eu fico milionário, aí eu emendo com o feriado.
2: Olha, isso porque nenhum apostador acertou as 6 dezenas do concurso 3050 da Mega Sena, que foi realizado ontem, quinta-feira. O prêmio acumulou e está estimado em 30 milhões de reais para o próximo sorteio. Os números sorteados foram 11, 14, 30, 38, 49 e 55. 26 apostas acertaram 5 dezenas e irão receber cerca de 55 mil reais cada. Outras 1.682, sendo uma aqui de Barbacena, acertaram 4 dezenas e vão receber pouco mais de 1.400 reais. O próximo concurso acontece no domingo, dia 30, às 11 horas da manhã. As apostas podem ser feitas até às 10 da noite de sábado em qualquer lotérica do país ou pela internet. Aposta simples com 6 dezenas custa R$ 6.
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2: 11:14, apreensões de droga na região são os destaques do Giro Policial com Jackson Nascimento.
5: Homens foram presos por tráfico de drogas na tarde de ontem, quinta-feira, em Santos Dumont, no bairro Cabangu.
6: De acordo com informações da Polícia Militar, após denúncias de que um homem de 22 anos compartilhava imagens das drogas em redes sociais, os policiais abordaram um automóvel Volkswagen Gol nas imediações.

do terminal rodoviário, localizando uma porção de maconha e materiais para embalagem no interior do veículo. Simultaneamente, outra equipe policial monitorava a residência de um suposto comparsa do suspeito, um homem de 27 anos, no bairro Córrego do Ouro, o qual foi flagrado em via pública transportando uma sacola de forma apreensada. Na residência, o envolvido confessou que escondia entorpecentes a mando do primeiro suspeito. Durante as buscas no imóvel, os militares apreenderam 22 tabletes de maconha, duas porções médias de pasta base de cocaína, 27 pinos da mesma substância, materiais para dolagem, além de dois aparelhos celulares e a quantia de R$ 350. Os dois foram presos e encaminhados até a delegacia de polícia. Um jovem de 20 anos foi preso em flagrante pela Polícia Militar na tarde de ontem, quinta-feira, em Senhora dos Remédios, após tentar fugir de uma abordagem transitando em uma motocicleta sem placa. O caso ocorreu no centro da cidade, durante a realização de uma festividade

0: cigarrete de maconha e um cartucho deflagrado de calibre 38 fixado no chaveiro do veículo. Os militares também constataram que o chassi da motocicleta estava parcialmente ilegível. O homem foi detido pelos crimes de adulteração de sinal identificador de veículo, tráfico de drogas, desobediência e direção perigosa, sendo encaminhado juntamente com os materiais apreendidos para a Delegacia de Polícia Civil. Jackson Nascimento para o Cidade Alerta.
1: E quatro suspeitos de envolvimento em furtos a residências no loteamento Imperial e no bairro do Campo aqui em Barbacena foram presos pela Polícia Militar após uma operação de busca. O repórter Luiz Lúcio conversou com o Major Rezende, subcomandante do 9º Batalhão de Polícia, que explica a ocorrência dos fatos.
2: Uma operação policial realizada na tarde de ontem culminou com a prisão de quatro suspeitos. A 93 FM está onde os fatos acontecem. Nós estamos aqui no 9º Batalhão de Polícia Militar. Eu vou conversar com o subcomandante, Major Rezende, que fala da dinâmica e desta operação policial.
3: Luiz Lúcio, grande prazer te receber aqui. Um abraço para todos que nos acompanham. Ontem à noite, nós recebemos informações de dois furtos em locais relativamente próximos na região do bairro do Campo. Furto à residência, onde os indivíduos arrombaram a casa e subtraíram diversos materiais. E com base nessas informações, o acionamento se deu durante a noite. Com base nessas informações que nós recebemos, começaram os levantamentos por parte da Polícia Militar. Nós chegamos ao veículo que havia sido empregado na prática desses furtos, e ampliando esses levantamentos, nós constatamos também que havia um veículo de apoio. Então, fazendo o monitoramento desses veículos, nós chegamos ao local onde o veículo havia sido abandonado. Era um Argo branco, estava com a placa clonada, era um clone, e constatamos que era um veículo que havia sido subtraído há aproximadamente 2 meses na região de Contagem. E a partir daí, através dos levantamentos realizados, nós constatamos que o veículo Corsa, utilizado na fuga desses infratores, que havia deslocado inicialmente para Belo Horizonte, foi acionado cerco envolvendo as frações de Belo Horizonte, e posteriormente nós constatamos que esse veículo estava retornando para Barbacena. A partir daí foi acionado um cerco por parte das equipes de Carandaí e na região de Pedra do Sino, as equipes daquela fração de Carandaí, juntamente com o nosso tático móvel, que estava deslocando também para apoiar nessa abordagem, nós conseguimos fazer a abordagem desse veículo, a prisão dos quatro indivíduos que encontravam-se no interior desse carro e a recuperação de parte do material furtado, dinheiro, joias, relógios. Detalhe interessante, né, que esses indivíduos são de Belo Horizonte, mas dois deles possuem ligação com a cidade de Barbacena, inclusive já haviam residido aqui, tanto na colônia Rodrigo Silva, quanto nos predinhos do bairro.
2: Seriam informantes, o Major?
3: Esses indivíduos eles participaram ativamente do furto. Eles não estavam, inclusive, exclusivamente passando informações. Agora, a gente orienta a população que é importantíssimo que as pessoas coloquem também câmeras de segurança em suas residências, porque, nesse caso, as câmeras de segurança foram cruciais para que a gente chegasse na identificação dos veículos e das pessoas envolvidas no furto.
2: O 181 e 190 também deve ser utilizado pela população.
3: Sim, principalmente nos casos de urgência e emergência, o acionamento tem que ser pelo 190. O 190 é o canal de comunicação mais rápido com a Polícia Militar.
2: E eles estão em Barbacena presos?
3: Os indivíduos foram presos e foram conduzidos para Conselheiro Lafayette. Por quê? Porque a apresentação tem que ser na delegacia da comarca onde os indivíduos foram presos. No caso, eles foram presos na área pertencente a Conselheiro Lafayette, então eles foram levados para lá.
2: O alerta final do senhor qualquer?
3: É interessante, imprescindível para a população, né, que invista também em dispositivos de segurança, que evite deixar grandes montantes de dinheiro em casa e, principalmente, tenha confiança nos seus vizinhos. Eu digo que as redes de proteção são importantíssimas sobre esse aspecto. Então, a rede de vizinhos protegidos é uma estratégia muito válida e toda vez que você vê uma movimentação estranha na residência do seu vizinho, de alguma pessoa que eventualmente você conheça, acione a Polícia Militar. Porque quando esse acionamento é feito de imediato, a gente consegue fazer a prisão dos indivíduos no ato, no cometimento do crime.
2: Isso vale também para a zona rural?

0: Com certeza, tanto no perímetro urbano quanto na zona rural.
1: Falamos com o Major Rezende, direto do 9º Batalhão de Polícia Militar. Repórter Luiz Lúcio para 93 FM.
2: E três homens de 42, 46 e 56 anos foram presos pela Polícia Rodoviária Federal durante uma fiscalização no quilômetro 659 da BR-381 em Santo Antônio do Amparo, no centro-oeste de Minas Gerais, na última quarta-feira. No caminhão que seguia de São Paulo para a Bahia, foram encontrados 512 quilos de maconha e 28 quilos de pasta base de cocaína, além de 5 motocicletas com registro de roubo ou furto e sinais de adulteração. Durante a vistoria, os policiais também localizaram um fuzil calibre 5.56, uma carabina .22 e 110 munições, além de 6 galões de possível produto químico usado no processamento de cocaína. A carga incluía ainda 1.600 maços de cigarro estrangeiro, medicamentos sem documentação eletrônica e outros produtos sem comparação fiscal. Segundo a Polícia Rodoviária Federal, os produtos teriam sido carregados em diferentes pontos de São Paulo. Os três suspeitos, naturais da Bahia, foram presos em flagrante e encaminhados à Polícia Federal em Varginha.
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4: O número de brasileiros sem trabalho diminuiu em 8%. Quem nos conta é o repórter João Pedro Melo.
5: A taxa de desemprego caiu para 5,3% no trimestre encerrado em julho, segundo dados divulgados pelo IBGE. O índice recuou 0,5 ponto percentual em relação ao trimestre terminado em abril, quando estava em 5,8%, e também ficou abaixo dos 5,6% registrados no mesmo período do ano passado. Esse é o menor nível de desemprego para um trimestre encerrado em julho desde o início da série histórica em 2012. O número de brasileiros desocupados também caiu. São cerca de 5.800.000 pessoas, uma redução de 8% em relação ao trimestre encerrado em abril. Já a população ocupada chegou a 103 milhões e 300 mil trabalhadores, crescimento de 1% na comparação com o trimestre anterior. Apesar do resultado positivo, especialistas apontam sinais de desaceleração no mercado de trabalho em meio ao cenário de juros elevados. De Brasília, João Pedro Melo.
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4: Final de semana chegou e eu troco o João Pedro na minha bancada, depois o João Pedro Melo, quem chega aqui é o nosso querido JP Amaral, para falar aí das nossas programações para o final de semana. Tem festa boa por aí, JP? Bom dia para você.
6: Bom dia, Grazi. Bom dia, querido ouvinte. Cara, esse final de semana tá recheado.
4: Tá lotado.
6: Tá muito bom, tá.
4: Nós vamos ser versão Duda Balada esse final
6: de semana. Duda Balada, tá? Opção não vai faltar.
4: Vamos lá, conta pra gente.
6: Começando pelo Churras BBQ, que acontece amanhã, dia 29 de agosto, das 2 da tarde até 10 da noite, hein? O evento promete muita música, gastronomia e aquele clima perfeito pra curtir o sábado entre amigos.
4: Inclusive estaremos lá, né,
6: JP? Estaremos lá.
4: Todos nós.
6: Provando tudo e tirando muita foto.
4: Isso mesmo.
6: Já nos cinemas, a novidade é a estreia de Sobrenatural, agora entre nós. Mais uma produção para quem gosta de suspense e terror.
4: Em homenagem à nossa querida Rafa Bertola,
6: Rafa,
4: né?
6: Bertola, ela vai adorar essa. E para quem prefere ficar em casa, tem dica de série, tá? Lanternas da HBO Max já conta com 2 episódios disponíveis e pode ser uma ótima opção para maratonar. Agora, se a ideia é sair para tomar aquela cervejinha com os amigos, a dica de bar fica por conta do São Bartolomeu,
4: boa
6: um
4: dica.
6: Ambiente descontraído e uma boa escolha para reunir a turma.
4: Pra gente comer uma porcoxinha,
6: exato, né? Não, é muito bom, viu? Fica a nossa recomendação. E se bateu aquela fome mais à noite, o Hotel Grogotó está recheado de opções para quem procura um jantar saboroso e uma experiência especial. Agora indo pro domingão, dia 30 de agosto, Barroso recebe o 18º Encontro de Carros Antigos na Praça Santa Ana, uma oportunidade para conferir de perto modelos que fazem parte da história do automobilismo. Continuando no domingo, às 3 horas da tarde, o Tecer Cultural promove entrelaços com uma programação especial para o público. Já indo para um barzinho, o Bar Velicidade segue com a programação de hoje até domingo. Hoje tem Modão Raiz com Marcelo Reis. Amanhã, sábado, tem Roda de Samba com Atrás Samba. E o domingo está imperdível com o Samba do Lizinho. Ou seja, o samba não vai faltar.
4: Não vai faltar. Samba no pé e gingado nas
6: exatamente,
4: cadeiras.
6: Exatamente, do jeito que a gente gosta. E tem festival chegando, hein? O festival Bizil começa neste sábado com muitos shows, oficinas, exposições e feirinha cultural lá no Grau Lounge Bar. Já indo para Tiradentes, continua a 29ª edição do Festival Cultura e Gastronomia.
4: Boa dica essa, JP.
6: Excelente. A programação reúne desafios na cozinha, cozinha show, oficinas e bate-papos, além de ações que valorizam os saberes tradicionais e incentiva o combate e o desperdício de alimentos. Já a tradicional Expo Senhora das Dores começa hoje e segue até o domingão, reunindo atrações para todas as idades, com shows de música sertaneja, rodeio, torneio leiteiro e atividades de lazer para a família.
4: Você já vai antecipar um evento da próxima semana?
6: É, a gente ansioso, a gente já pensa na outra semana.
4: A gente
6: é
4: emocionado, gente.
6: Ó, anota aí, Grazi, querido ouvinte. No dia 6 de setembro tem o aniversário de 10 anos do Papo de Samba no Automóvel Clube de Barbacena. Boa. A programação está cheia de atrações para deixar a tarde ainda mais animada com muito samba e alegria. Então, assim, opção
4: promoção
6: da
4: 93 FM, inclusive.
6: Exatamente.
4: Né? A partir da próxima semana, muitos convites para você
6: muitos
4: por aqui.
6: Muitos convites. Fique de olho na programação, hein?
4: Mesmo. Já escolheu o que você vai fazer final de semana?
6: Eu vou estar no Churros BQ.
4: Domingo a gente escolhe outra coisinha pra fazer,
6: domingo,
4: né?
6: Domingo a gente pensa.
4: Tá certo. Tá, JP, obrigado. Até a próxima semana.
6: Até a próxima semana, Grazi.
4: Seguimos por aqui. São 11h27.
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4: A justiça decidiu manter a prisão dos réus ligados ao PCC. A influenciadora Deolane Bezerra está entre eles. Quem está por aqui é o Mardélio Couto.
8: A Justiça de São Paulo decidiu manter a prisão preventiva da influenciadora Deolane Bezerra e de outros 5 réus da Operação Vernix, que investiga um suposto esquema de lavagem de dinheiro ligado à facção criminosa PCC. A decisão faz parte de um protocolo da Justiça que analisa a necessidade de manter ou não uma prisão preventiva. A reavaliação foi feita nesta semana, após a influenciadora completar 90 dias dentro do sistema prisional paulista. O Ministério Público Federal já havia se manifestado em prol da manutenção da prisão da influenciadora. Deolane está presa desde o dia 21 de maio na penitenciária feminina de Tupi Paulista, no interior de São Paulo. Considerado o inimigo número 1 da facção criminosa PCC, o promotor Lincoln Gaquia afirmou que Deolane ainda não conseguiu explicar a origem dos 140 milhões de reais que ela movimentou nos últimos 2 anos. Gaquia faz parte do GAECO, considerado a elite do Ministério Público, que conduziu as investigações que culminaram na prisão da influenciadora. Ainda segundo Gaquia, a prisão de Deolane reforça o envolvimento de outros influenciadores ligados ao mundo do funk em esquemas de lavagem de dinheiro do crime organizado, inclusive com alguns deles sendo presos pela Polícia Federal. Em junho, a Justiça de São Paulo aceitou a denúncia oferecida pelo Ministério Público e tornou ré a advogada influenciadora Deolane Bezerra, além dela, o líder do PCC, Marco Williams Herbas Camacho, o Marcola, apontado como líder máximo da organização criminosa, e membros da família dele também se tornaram réus. Os envolvidos são suspeitos de envolvimento com crimes de organização criminosa e um esquema milionário de lavagem de dinheiro. Deolane, que também é advogada, alegou no curso do processo que foi presa por estar advogando por uma quantia de R$ 24 mil reais que foi depositada na conta dela por um cliente que consta, segundo ela, no relatório da polícia. Desta forma, a influenciadora afirma que foi presa no exercício da profissão da advocacia. De São Paulo, repórter Mardélio Couto.
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4: 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Cidade Alerta volta na segunda-feira, 5 para as 11 da manhã. Vem aí, Seleção 93, Thiago Rossi.
6: Com tudo que vai acontecer no Campeonato Brasileiro. Espero que dessa vez a gente ganhe essa rodada aí.
4: Você tá torcendo, né?
6: Ah, já é o que resta pra
4: a
6: gente.
4: A esperança é?
6: É a última que morre pros atleticanos e pros herenses.
4: Vem aí, Seleção 93.
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11: Em Barbacena e região, o esporte não para,
12: né, torcedor? E falando de Barbacena, Fernanda Nascimento, lutadora, será a primeira mulher da região a lutar fora do Brasil. O Washington Lima conversou com ela sobre este evento.
19: Jiu-jitsu, eu vou falar pra vocês, pessoal, a mulher é fera, vai ser uma das primeiras, se não a primeira da nossa região aqui a lutar fora do Brasil. Fernando, que prazer te receber aqui. Fernando, eu vou começar a te perguntar, como vai ser o campeonato, o que que você vai lutar fora do Brasil?
20: Então vamos lá, né, ótimo, boa tarde todo mundo. Campeonato Mundial de Jiu-Jitsu, pra quem treina Jiu-Jitsu, é o campeonato mais importante, né, mundialmente falando. Então, é o campeonato mundial Master World, é da IBJJF. Então, assim, para quem está no meio do jiu-jitsu, para quem treina, então participar desse campeonato é a grandeza da grandeza mesmo.
19: Legal. Né? Fernando, para o pessoal que não entende jiu-jitsu, o que, que é a IBJJF?
20: É uma federação, né? Uma confederação. Então, é organização que organiza o jiu-jitsu no Brasil, fora do Brasil. Então, é organização mundial mesmo.
19: Mundial, isso. É. Legal demais.
20: E todo mundo, quem tá no meio, pratica, quer ter esse título da IBJJ ou da CBJJ.
19: E eu quero saber de você, como que tá sendo a preparação, se o estilo de treino mudou, se o nervosismo para sair fora do Brasil também atrapalha.
20: Então, assim, eu já fui passeando, né? Uhum. Essa é a primeira vez competindo, e tem muito tempo que eu não participo de competição, então se gera uma adrenalinazinha, né, que é muito legal, e principalmente, né, já competi de faixa preta, né,
0: legal.
20: E a preparação tá sendo de dieta, treino, cardio, né, porque eu tenho que manter o peso, então assim, tá sendo uma preparação bem intensa, e... espero trazer medalha.
19: Fernanda, eu quero te agradecer, estarei na torcida por você, nossa faixa preta aqui de Barbacena, Fernanda, parabéns.
20: Obrigada.
19: E que você traga a taça aqui pra Barbacena. E
20: lembrando, o campeonato é no próximo final de semana, eu e o Cleiton vamos estar lutando no dia 4.
19: Olha, legal. Então, aí, ó, pessoal, dediquem todas as energias positivas pra nossa competidora aqui de Barbacena. Fernanda, mais uma vez, muito obrigado e parabéns. Obrigado.
12: Então tá aí, torcedor, Marco Aurélio, né?
21: Especializado em Barbacena, né? De Barbacena para o Brasil e para o mundo. Parabéns, estamos aqui na sua torcida
12: para conquistar, né,
21: mais uma vitória e trazer esse título tão importante aqui para Barbacena.
12: Quebra tudo, Fernanda. E Arena do Olympique tem amistoso.
22: Tem amistoso, Beto. Mais amistoso confirmado lá. O Pirraça vai jogar contra o Verona e o Olympique vai pegar o Paredão nesse sábado.
12: E a Arena do Porteiro também tem amistoso?
22: Tem jogo. Teremos Porteiro contra Esparta.
12: E também no estádio João Virgílio em Barroso, a bola vai rolar.
22: Campeonato Regional River vai jogar contra o Batlu e o Bandeirantes pega o São José.
12: E o Campeonato Municipal de Bairros, né? Também a bola rola.
22: Lá em Alfredo Vasconcelos, Beto, o Centro joga contra o Cruzeiro e o América pega o Botafogo.
12: E o Campeonato Regional Master de São João do Rei?
22: O Ozanam vai jogar contra o Montanhês.
12: E Santos Dumont também a bola rola, hein?
22: Copa Cultura, quartas de final, o América pega o Cruzeiro.
12: A segunda rodada da Copa Pantera, né?
22: Ela que foi adiada, Beto, por motivo de luto ali.
12: Então tá aí a segunda rodada também do Minas Camp.
22: Vamos ter jogos também, Pinheiros contra Celtic e Juventus contra InterJP.
12: 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Cláudio Rezende traz informações para você.
23: A estratégia deve ser parecida dos jogos recentes que o Atlético teve no Campeonato Brasileiro. O técnico Barba Domingues está rodando o elenco, pensando principalmente nesse clássico da terça-feira, tem algumas possibilidades de mudanças na equipe neste fim de semana contra o Vitória da Bahia. Sábado, 6:30 PM, na Arena MRV. Para o jogo contra o Cruzeiro, casa cheia, teremos a Arena MRV com capacidade máxima. E o técnico atleticano já pensando também na Copa Sul-Americana, logo a seguir, depois do clássico na semana que vem, nas semanas seguintes. Jogos marcados, dia 9, quarta-feira, Vila Belmiro, 7:00 PM, e na semana seguinte, dia 16, também 7:00 PM, Galo e Santos, valendo vaga nas semifinais do torneio.
22: Dos estúdios da Rádio Itatiaia, em Belo Horizonte, grande Cláudio Rezende, e apesar de estar focado nas quartas de final da Copa do Brasil, o Atlético terá um compromisso importante pelo Campeonato Brasileiro antes de decidir o futuro contra o clássico contra o Cruzeiro na terça-feira. Como disse o Cláudio Rezende, o Atlético pega o Vitória no jogo às 18:30 de amanhã pela 25ª rodada. E só pra lembrar, Beto, o último triunfo da equipe mineira sobre o Leão aconteceu lá em 2018, pra você ter uma ideia, pela segunda rodada da competição mais importante do país. Na vitória por 2-1, Roger Guedes e Ricardo Oliveira marcaram os gols atleticanos. O zagueiro Gabriel França contra fez pro Rubro Negro. De lá pra cá foram disputados 6 jogos entre os times. Foram 4 vitórias baianas e outros 2 empates. Nessa temporada, o time comandado por Jair Ventura venceu por 2-0 no Barradão, na partida válida pela 6ª rodada. Então o Atlético vai ter que quebrar tudo contra o Vitória.
12: Sem dúvida, Marco Aurélio. O Atlético agora voltou a jogar bem na sua arena, né? E é importantíssima, uma bonita vitória.
21: Sem dúvida, até porque terça-feira tem um clássico pela frente. Quem vence um jogo no final de semana chega para o clássico bastante motivado, e é um jogo que vale muita coisa. Além de uma próxima fase na Copa do Brasil, também vale muito dinheiro. Então é muito bom ganhar amanhã para voltar com o astral bem elevado para o jogo terça-feira.
12: 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Vem aí notícias com Rubem Júnior.
23: O Cruzeiro finaliza a preparação hoje para o confronto de amanhã contra o Vasco, 9:20 da noite em São Januário. Para manter o bom retrospecto recente no Campeonato Brasileiro, já não perde há 4 partidas. A última derrota foi para o Botafogo, depois teve vitória para cima do Coritiba, sobre o Mirassol, sobre Corinthians, sobre Flamengo. Vamos aguardar o time que pode estar em ação contra o Vasco, podendo ter muitas alterações, isso porque não conta com Fabrício Bruno, que cumpre suspensão. O Jonathan Jesus, a gente segue aí no setor defensivo, deve ser preservado depois de uma luxação no ombro, pensando na terça-feira pela Copa do Brasil. É um Cruzeiro forte, mas para quem sabe seguir embalado, visando o clássico da próxima semana, decisivo pela Copa do Brasil.
0: Falando do Cruzeiro, mandando um abraço pra Cida Silva, lá de Bertioga, mandando mensagem pra gente aqui. Vamos falar do cabuloso. Apesar da tensão do primeiro jogo e da expectativa pra decisão contra o Atlético na Copa do Brasil, Cruzeiro terá que mudar o foco pelos próximos dias. O time de Arthur Jorge agora se prepara pro compromisso importante pela Série A amanhã. Caso vença o Cruz Maltino, o Cruzeiro irá a 42 pontos e poderá entrar no G4 pela primeira vez na temporada. A vitória, porém, terá que ser acompanhada de um tropeço do Fluminense, que é o quarto lugar, e encara o Atlético Paranaense, que é o terceiro, tá? A classificação da Copa do Brasil de forma direta é o principal objetivo do Cruzeiro pelo Brasileirão.
12: O Marco Aurélio, o Cruzeiro, mesmo focando aí na Copa do Brasil, uma vitória seria bem-vinda para a equipe celeste.
21: Sem dúvida, tanto eu falei que para o Galo serve para o Cruzeiro também. Uma vitória amanhã contra o Vasco vai dar muita moral para o time que chega terça-feira precisando de ganhar dentro da Arena RMV do Galo. Então um jogo muito importante amanhã, e acho que amanhã vai vir uma tropa de garotos amanhã, com garotos de boas qualidades que o Cruzeiro tem, que deve fazer um grande jogo amanhã contra o Vasco amanhã à noite.
12: Será que o Cruzeiro entra com poucos titulares?
0: O Arthur Jorge, Beto, não gosta de entrar com o time inteiramente reserva. Ele gosta de alguns jogadores titulares entrarem, mas eu acho que a maioria do Cruzeiro deve jogar assim a garotada amanhã.
21: Acho que é só o goleiro, a zaga e o lateral que vai. O resto tudo, acho que é tudo.
0: O resto tudo reserva.
21: Garotada.
12: Então fica aí esta interrogação. Você tem aí o Campeonato Brasileiro rodada final de semana, Rocha?
0: Vamos lá com a rodada da Série A do Campeonato Brasileiro, que vai estar disputada, principalmente porque vai ter pulo, vamos dizer, dependendo, tem time que sai do Z4 e tem time que entra no G4. Então amanhã, quem abre a rodada é, como a gente disse, Atlético e Vitória às 18h30, São Paulo e Bragantino também amanhã às 20h, Vasco da Gama e Cruzeiro às 21h30 e Atlético Paranaense e Fluminense abrem a rodada no domingo às 11h. Flamengo e Botafogo, clássico às 16h no domingo. Corinthians e Santos, outro clássico também às 16h no domingo. Mirassol e Palmeiras às 18h30 do domingo. Grêmio e Chapecoense às 18h30 também no domingo. Bahia Internacional no domingo às 19h30. E pra fechar a rodada, Remo e Curitiba às 20h na segunda-feira, Beto.
12: Ô Marco Aurélio, pode mexer em cima e embaixo, né?
21: Toda. A rodada amanhã pode mexer em várias posições do Campeonato Brasileiro. É isso que faz o Campeonato Brasileiro ser tão dinâmico e um campeonato muito difícil é o Campeonato Brasileiro.
12: Já já voltamos com notícia de todo o Brasil.
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12: E falando aí de Copa do Brasil, ontem o Grenal ficou no 0-0.
0: Beto, o Grenal histórico pela ida das quartas de final da Copa do Brasil terminou empatado e sem gols no Beira-Rio, em Porto Alegre. E um jogo de dar sono, tá? O Internacional foi melhor na segunda etapa após o Grêmio controlar mais ações no primeiro tempo. Com o resultado em 0-0, Colorado e Tricolor precisam de uma vitória simples na volta, marcada para a próxima quinta-feira, às 20 horas, na Arena do Grêmio. Se o empate persistir, a definição será nos pênaltis. Quem avançar garante uma premiação milionária. O vencedor, somando os dois clássicos, vai embolsar R$9 milhões.
12: O Marco Aurélio, o jogo em aberto, em duelo, com os times com campanhas bem parecidas.
21: É, eu até falei ontem que era um jogo de empate, ontem realmente foi... Deu caro nas vistas de ver o jogo de tão fraco que é. Por isso que a gente vê que os dois times estão ali, ó, batendo na porta da segunda divisão do campeonato.
0: Ô, Marco, e uma coisa que eu achei muito interessante no jogo de ontem é que os dois treinadores saíram muito irritados com os seus elencos. Nenhum dos dois gostou do jogo, tanto o Castro quanto o Pessolano. Eu acho que Grêmio e Internacional estão com problemas sérios dentro de campo.
21: Muito sério, e eu acho que um dos dois... Está na segunda divisão do Brasileiro ano que vem.
12: E no Flamengo, o Rubro Negro deve conseguir a venda de jogador importante, né? Que já deve ficar de fora do clássico contra o Botafogo.
0: Beto, a saída parece iminente. O Flamengo e o Dínamo de Moscou da Rússia chegarem a um acordo pelo atacante equatoriano Gonzalo Plata, que deve trocar de clube. Deste modo, é possível que o jogador nem esteja à disposição para a partida contra o Botafogo neste domingo. A equipe russa havia feito uma oferta ao Rubro Negro no início da semana e já tinha um acordo com um ponta de 25 anos. A contraproposta pelo clube carioca foi aceita e a saída do atacante deve ser apenas questão de tempo. Se as coisas transcorrerem com naturalidade, o jogador nem deverá ser relacionado no próximo jogo.
12: O Marco Aurélio, o Flamengo vai se livrar de um jogador problema?
21: Sem dúvida, parece que está tudo acertado já entre o time de Moscou, $12 milhões. Parece que o Prata vai mesmo para o time russo lá, então acho que o até...
0: Leonardo Jardim não estava curtindo muito ele, né?
21: Também, né? Precisa de fazer caixa, né?
12: Problema, né? Jogador de problema,
21: precisa,
12: né?
21: De fazer caixa também, porque nenhum time aguenta viver pagando alto salário como o Flamengo paga.
12: 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E temos mais notícia para você, torcedor, aqui no Santos. O pai de Neymar ajudou o Peixe para concluir uma transferência pagando dívida do Santos. É isso, Forte?
0: É isso, Beto. O Santos divulgou na tarde de ontem que pagou o transfer ban referente à contratação do meio-campista Jean Lucas, realizado em 2023 junto ao Mônaco, e voltou a estar apto para registrar novos jogadores. Em nota, o Santos agradeceu o apoio da NR Sports, empresa administrada pela família de Neymar, que realizou o pagamento da dívida. Como forma de agradecimento, o clube informou que negocia com a empresa a exploração de propriedades do uniforme. O primeiro reforço, que já estava encaminhado, deve ser o meio-campista Arthur, ex-Grêmio, que rescindiu seu contrato com a Juventus na última semana.
12: Marco Aurélio, o Neymar não ajuda, mas o pai dele ajuda.
21: Não, o dinheiro, na verdade, não é do pai, é do filho, né? Ele que administra a carreira do filho, o dinheiro. E eu acho que cada dia que passa, o Neymar fica, o Santos fica mais dependente.
0: Fica.
21: Daqui um dia pode entregar a chapa pro Neymar, não tem mais nada pro Santos.
0: O problema é...
21: Que tá devendo muito dinheiro pro Neymar, que o Neymar...
0: Exatamente, que eu acho que o problema do Santos é que ele tá ficando dependente do Neymar financeiramente, que é horrível.
12: Vai ser dono, vai ser dono.
21: Quanto que é a SAF? 2 milhões. Se já me deve 4, então não é o Santos, mas não morre a vida.
12: E no São Paulo, o conselho deliberativo do time votou para não se tornar SAF. Olha,
0: É, velho, parece até que é um passo pra trás, né? Mas o Conselho Deliberativo do São Paulo rejeitou na íntegra uma série de propostas de reformas no Estatuto Social do clube. De forma híbrida, a votação iniciada na quarta-feira só terminou ontem, com um total de 239 de 255 conselheiros que participaram. Parte das propostas que estavam em discussão permitiam o Estatuto de Mapeamento para a Transformação do Futebol do clube em uma SAF. O outro bloco, de certa forma, limitava o poder nas mãos de uma única pessoa, no caso, o presidente. Todas as propostas foram rejeitadas na noite de ontem.
12: Sua opinião, Marco Aurélio?
21: É lamentável, porque o São Paulo vem numa draga completamente já passando dificuldade já há bastante tempo. Eu acho que seria uma boa se viesse pessoas sérias. Não é igual a pessoas que vieram para o Botafogo.
12: Botafogo, né?
21: Mas se vier grandes pessoas com grandes projetos, tem tudo pro São Paulo virar uma grande
12: equipe. E hoje tem meios, né, bancário de fazer fiança, né, Marco?
21: Exato.
12: É, se quer se tornar SAP, tem que dar garantia.
0: Tem que dar uma garantia, né, velho?
12: E falando de Série B, o América está tendo problemas com a venda da SAP, envolvendo aí o Independência.
0: O estádio.
12: Essa Independência, ele é. O América joga nele, mas ele não é da
0: América. Exato, Beto. Mas ó, o América tá negociando a venda da SAP e recebeu um parecer técnico jurídico contrário ao memorando de entendimentos apresentado pela Global 7-Eleven Energy Oil FZLL, que é o fundo árabe ligado ao setor de petróleo. Um dos principais pontos de preocupação é o acordo envolvendo a Arena Independência. Pela proposta, o estádio seria cedido pelo América, enquanto a associação para a SAF por 35 anos, com a possibilidade de renovação automática por mais 35. Na prática, o contrato poderia chegar a 70 anos. A proposta também prevê que o lucro líquido obtido com a exploração do estádio seja dividido igualmente, 50% para investidores, 50% para o América. Segundo o documento, os investidores seriam responsáveis por todos os custos relacionados à Independência, incluindo investimentos, manutenção, operação e exploração do estádio.
12: Será que vai fazer essa venda, Marco Aurélio?
21: É, tem alguns pontos ainda que não estão claros ainda, vão chegar, sentar na mesa e discutir. Mas eu, se eu fosse o América, eu aceitava sim, porque você manter um estádio de futebol hoje é muito caro.
0: É caro.
21: E o América está sem dinheiro, zerado, não tem dinheiro para manter um estádio de futebol.
12: Falando de futebol europeu, ontem tivemos o sorteio da Liga dos Campeões. Vamos ter aí grandes confrontos, é isso, Washington?
0: É isso, Beto. Foram sorteados nessa quinta-feira os confrontos da fase de liga da UEFA Champions League. O formato da última temporada foi mantido, com os 36 times disputando 8 partidas cada, sendo 4 em casa e 4 fora. Cada equipe terá 2 adversários de cada um dos 4 potes do sorteio. O sistema da UEFA define os confrontos seguindo algumas regras, como evitar jogos entre clubes do mesmo país. A temporada também marca o retorno de grandes clubes. O Manchester United finalmente está de volta à Champions League após 3 anos, enquanto o Roma retorna depois de 8 anos. Já o Fenerbahçe volta também à fase de liga após 18 anos. E tem os iniciantes, né? O Sabah, o LASK, o Viking são estreantes dessa primeira fase dos playoffs.
12: O Marco Aurélio, o planeta todo vai assistir a Copa dos Campeões?
21: Sem dúvida, para mim um dos maiores campeonatos do mundo é a Champions League. Só tem jogaço e o combo do jogador do Cruzeiro, agora do Kaique, entrou. Participando e vai pegar o PSG e o Barcelona.
0: É um negócio que eu não sabia do combo. O Fábregas, que foi campeão de 2010 pela Copa do Mundo com a Espanha, é dono do combo, né? Ele que subiu com o combo. Que legal, achei legal.
12: É aqui, no Mundo da Luta, teremos nesse final de semana duas lendas do UFC, é isso, Rocha?
0: É isso, Beto. Maurício Shogun Rua e Glover Teixeira, nomes marcantes do MMA e UFC, se enfrentarão na terceira edição do Spitting Fight Night nesse sábado. O evento será realizado a partir das 19h30 na Arena Pacaembu, em São Paulo. Neste ano, o evento contará com um card expandido de 5 combates ao todo, além dos 2 lutadores que vão lutar pelo boxe, por mais que eles são do MMA, vão colocar as luvas de boxe. Também terá a disputa de jiu-jitsu e judô, com presença de campeãs olímpicas Bia Souza e Rafaela Silva.
12: Vamos ao nosso destaque, seu destaque, Marco Aurélio.
21: O Caio Jorge, eu falei ontem que foi o Atlético que entrou com um pedido de no processo contra esse, o STJD aceitou
12: né, mano?
21: Vixe, então, na semana
12: você sabe que é a pena na máxima desse
21: 6 jogos que ele pode pegar, mas a gente sabe que não chega lá. Mas não só ele, Cruzeiro e Atlético também foram denunciados por sinalizadores que ainda é um absurdo ter sinalizador nos campos de futebol.
12: E o seu destaque, eu acho?
0: Oh, bem, meu destaque vai pro final de semana, uma rodada muito boa que vai poder mudar toda a tabela do Brasileirão, que eu acho isso muito legal. Então, mesmo que alguns times que estão disputando a Copa do Brasil entrem com times reservas, eu acho que é de suma importância tanto o Cruzeiro como o Atlético vencer.
12: E meu destaque hoje vai pro Galo, né? O Galo tá vivo no Campeonato Brasileiro, Sul-Americana e Copa do Brasil. É, mais não? Algum destaque?
21: É, o destaque agora, assim, eu acho que o jogo de amanhã, eu acho que o Cruzeiro até tem que entrar pensando na vitória. Porque para dar um gás a mais para o jogo de terça-feira, que vai ser uma pedreira o jogo de terça-feira na Arena MV entre Cruzeiro e Atlético. Pela Copa do Brasil.
12: Mais um destaque?
0: Alberto, eu posso dar um destaque, mas passando pra você, a gente não perguntou os palpites pro jogo de Cruzeiro e Atlético nesse final de semana.
12: Vamos, Atlético então.
0: Encara o Vitória e o Cruzeiro encara o Vasco.
12: Olha, o Atlético Vitória, 2-0 Atlético, tranquilo. Esse é o mais fácil.
0: E pra você,
21: 2-1 Galo.
0: 2-1, ixi, pra mim, 2-0, tô junto com o Beto, acho que 2-0.
12: E no jogo do Cruzeiro, um jogo difícil.
0: Jogo difícil. Não, e o bom é que todo mundo tá jogando, né? A Copa do Brasil, né? Todo mundo com reserva.
12: Porque é o seguinte, o Vasco joga, né, sempre tem boas atuações em casa, né? E o Cruzeiro, ele vem aí num baixo astral, que eu posso assim dizer,
21: mas
12: taticamente.
21: Mas fora de casa, o Cruzeiro não perdeu até agora.
12: É?
21: Depois da Copa do Mundo, o Cruzeiro
12: não perdeu. Inclusive no campeonato, né? Mas não tem. O torcedor celeste, ele tá meio descabriado. Mas vamos pôr aí um empate aí, 1-1.
0: Eu acho que, como os dois vão vir com um time bem misto, bem reserva, pensando na Copa do Brasil, eu acho que o Cruzeiro consegue vencer fora de casa 2-0 pro Cruzeiro.
12: E você, Marco Aurélio?
21: 1-0 Cruzeiro.
12: Então tá aí, Marco Aurélio tá, né? Ele não falha, né? Agora, saideira um para cada um, que nós temos que ir embora hoje, faltando aí 2 minutos para as 12 horas, hein?
0: Ó, Beto, vou fazer uma saideira aqui, que a gente até comentou sobre jiu-jitsu hoje no início do programa, mas aconteceu uma notícia triste, um golpe ilegal durante uma competição de jiu-jitsu em Londrina, no Paraná, fez com que um lutador sofresse uma lesão na coluna cervical e perdesse os movimentos das pernas. O que me deixa mais chocado, Beto, no vídeo, é que quando ele cai, parece muito com o Juan, cara.
12: Acabei de comentar aqui em off com o Marco Aurélio.
0: Parece com a mesma queda que o jogador. Muito perigoso o que aconteceu.
12: E ontem, na TV, depois o que fez a falta, no caso, né? Que isso é proibido, aquele tipo que o atleta fez. Ele estava tranquilo, ele disse que, né, mas o negócio foi muito
0: sério,
12: feio mesmo.
0: Foi bem feio.
12: Saideira, Marcos.
21: Saideira, hoje tem Série B do Campeonato Brasileiro. Boa. Náutico recebe lá em Pernambuco o Atlético.
0: Grande
21: hoje Atlético. Às 20h30, hoje Náutico e Atlético. E o jogo do desesperado, domingo às 16h.
12: Qual que é o desesperado, Marco?
21: América e Ponte Preta.
0: É o jogo desesperado.
21: Aqui no jogo de 6
12: aí vai ser Coelho contra Macaco. Coelho contra Macaco.
21: Os dois são uma draga violenta pra saber qual que é o pior time da Série B.
0: Exatamente.
12: Américo, ô Marco, mais algum detalhe?
21: Não, só isso.
12: Então um abraço pra você.
21: Um abraço, torcedor. Um bom final de semana e até segunda.
12: Um abraço aí pra você, torcedor. Tem mais algum detalhe?
0: Beto, por enquanto, por hoje, é só isso. Agora
12: e quem brilha aqui no YouTube?
0: Quem brilha no nosso YouTube é ele, Jaime Júnior, com 93 FM BQ, direto do YouTube. Vem chegando o horário eleitoral obrigatório. Muito obrigado pela sua audiência e até segunda-feira.
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0: Muito bem, uma excelente tarde para você. Hoje, sexta-feira, 28 de agosto de 2026. Vamos juntos por aqui até uma da tarde. Está começando o nosso menu musical.
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0: Isso aí, você saboreando o seu almoço. E aqui a gente rola pra você boa música e informação. Tá no ar o nosso menu musical, a sua melhor escolha para o seu horário de almoço. Então, vamos com música. Mike The Mechanics, All I Need Is A Miracle.

Mechanics, no nosso cardápio musical, seu horário de almoço com boa música em 93.3 e todas as sextas na 93 FM tem a participação dela, Sheila Machado, com Gente que Brilha.

0: Hoje, última sexta-feira do mês de agosto, eu tenho o prazer de conversar com essa menina encantadora. Mulher, mãe, esposa, escritora, chega a ler 5, 6 livros por mês, é bilíngue, capista, enfim, tantas versões de Cris Catarino. Seja bem-vinda, Cris, por aqui e nos conte a sua história.
1: Olá, Sheila. É um prazer estar aqui com você e com todo o pessoal de casa que está nos ouvindo. Eu acho que a Cris realmente tem muitas versões. E talvez isso venha justamente da minha curiosidade e da minha vontade de aprender. Gosto de ler, escrever, criar, estudar, descobrir coisas novas. Também gosto muito de idiomas e de mesclar e brincar com eles nos meus livros. Fui descobrindo essas diferentes versões de mim ao longo da caminhada, muitas vezes sem sequer planejar. Eu gosto de experimentar coisas novas e acredito que a curiosidade acaba nos levando para caminhos que a gente nem imaginava. Mas, acima de tudo, sou uma mulher muito grata a Deus, porque reconheço que sem Ele eu nada seria.
0: Cris, você vem escrevendo uma trilogia e também é apaixonada por poesia?
1: Sim, minha trajetória na ficção começou com Caminhos Traçados, que publiquei no Antipad. E foi justamente através dele que surgiu a trilogia Herdeiro do Submundo. A trilogia acabou tomando uma proporção muito maior do que eu imaginava inicialmente. E hoje são 3 histórias dentro desse universo. Ao mesmo tempo, existe a poesia, que ocupa um espaço diferente na minha escrita. A ficção me permite criar personagens, histórias e mundos. Já a poesia é muito mais íntima, onde consigo encontrar, transformar sentimentos e pensamentos em palavras. Eu gosto de transitar entre esses dois lados da literatura, porque cada um me permite expressar uma parte diferente de mim.
0: Cris, como surgiu a ideia do desafio 5 palavras aqui em Barbacena?
1: Essa ideia, na verdade, começou ainda na escola. Eu gostava muito de escrever e meus colegas costumavam me desafiar. Eles me davam 5 palavras e tinha que criar alguma coisa a partir delas. Essa brincadeira ficou guardada comigo por muitos anos. Quando surgiu a oportunidade de participar do Domingo no Parque, eu pensei em experimentar essa dinâmica com outras pessoas e deu certo. Foi muito legal ver as pessoas recebendo os textos e se emocionando. Então, uma brincadeira que começou na escola acabou se transformando em uma dinâmica literária.
0: Cris, e a poesia? E a novidade sobre a Bienal? Pode nos contar?
1: A minha poesia, com nostálgica ao passado daquela que se diz poetisa, está participando do concurso Viva Poesia 2026 da Loura Editorial. Ela já avançou por algumas etapas do concurso e será publicada na coletânea Viva Poesia, que será lançada na Bienal em setembro. Tem uma parte que está me deixando ainda mais feliz. A poesia chegou à etapa final e está concorrendo aos prêmios do concurso. Então, estou vivendo esse momento com muita alegria e muita gratidão. Eu sei o quanto trabalhei para chegar até aqui, mas também reconheço que sem Deus eu nada posso e nada sou.
0: Cris, onde podemos te encontrar? Deixe aqui também as suas considerações finais e uma mensagem para as pessoas terem o sabor da leitura.
1: É encontrar algo que desperte o seu interesse. Nem todo mundo vai começar gostando do mesmo livro e tudo bem. Para quem quer escrever, eu diria escreva. Não espera achar que está perfeito para começar. Escreva aquilo que você sente, aquilo que imagina, aquilo que gostaria de contar. A técnica vem com o tempo, com leitura, estudo e prática. E para quem quer ler, comece por uma história que faça você querer virar a próxima página. Porque quando a gente encontra uma história que nos prende, a leitura deixa de ser obrigação e passa a ser prazer.
0: Um beijo no seu coração. Cris, você é gente que brilha. Que prazer tê-la aqui.
1: Eu que agradeço, Sheila. Foi um prazer estar aqui com você e com todo o pessoal de casa. Muito obrigada pelo convite e pelo carinho. Quem quiser acompanhar meu trabalho, pode me encontrar no Instagram, @ccatarino402. Lá eu compartilho meus poemas, meus livros, meus projetos e um pouco da minha caminhada como escritora. Eu sempre digo, palavras ditas são bonitas, palavras escritas são magníficas e eternizam. Um beijo para todos vocês.
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9: 93 FM, faltando 19 para uma.
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1: Isso aí, você saboreando o seu almoço e ouvindo a nossa programação em 93.3, a Rádio Kia Show. Olha, há 54 anos, em 1972, Alice Cooper chegava ao primeiro lugar da parada americana com o single Schools Out. Ainda no single Walk This Away, do Aerosmith, completa hoje 51 anos. Lançado em 1975, tornou-se um dos maiores sucessos da banda e ganhou uma nova versão em 1986. O single Personal Jesus, do Depeche Mode, completa hoje 37 anos, lançado em 1989. Foi a primeira música de divulgação do álbum Violator. O álbum Truism, do Roxette, completa hoje 34 anos, lançado em 1992. Reúne gravações de estúdio e registros ao vivo. Vamos matar saudades de Roxette por aqui no nosso menu musical. It Must Have Been Love. Uma excelente tarde para você. 93.3, a rádio que é show.

Ana Carolina e John Lennon, entre olhares. It Must Have Been Love com Roxette, aqui no nosso menu musical. Olha só, a Queen Budapest vai levar aos cinemas e salas IMAX, a partir do dia 7 de outubro, o registro da histórica apresentação do Queen em Budapest, realizada em 1986. O filme celebra os 40 anos de um show que marcou a história do rock e foi o último concerto da banda com Freddie Mercury registrado em película. Como aquecimento para o lançamento, Want to Live Forever ganhou uma nova prévia, escrita por Brian May para o filme Highlander. A balada integrou o álbum I Kind of Magic e chegou ao top 10 em vários países europeus. A música também conquistou vida própria ao longo dos anos, com versões de artistas como Sarah Brightman e Catherine Jenks, além de aparecer em produções como It's a Sin e no trailer da temporada final de Stranger Things. Gravado em 27 de julho de 1986, no Naps Stadium, Queen Budapest mostra a banda durante o The Magic Tour. O repertório reúne sucessos como Will Rock and Roll, ainda teve You Are the Champions, Bohemian Rhapsody e Under Pressure. Muito bem, esse é o nosso menu musical, porque informação sobre música, boa música no seu horário de almoço. De volta segunda-feira, tá bom? Aqui, logo após o nosso horário eleitoral. Continue com a gente, daqui a pouquinho tem Conectados. E a gente encerra então com o som do Queen, Under Pressure. Forte abraço para você. Curta o seu fim de semana ouvindo a 93 FM. Valeu, tchau, tchau.

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15: Uma excelente tarde pra você, bora sextar pela sintonia da 93 FM nesse 28 de agosto de 2026. Tá chegando aí, conectados, uma jogada de homem.com, aromas, decore, sede plan, planos de saúde. Bora nessa, que a máquina vai decolar.

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1: Devidamente preparados para viver um sextou ensolarado,
2: hoje. Ensolarado. Tá bonito o dia hoje.
1: Melhorou.
2: Tá bonito.
1: Melhorou. Um diazinho de chuva. Hoje o céu tá azul.
2: Tá azul.
1: Tudo azul. Adoro.
2: Tá mais bonito. Eu gosto do clima assim também. Dá pra secar uma roupa no varal.
1: Gente, maravilhoso. Não aguento essas roupas com cheiro de toalha molhada.
2: Também não dá. Não dá.
1: Dá pra você botar um short, tomar um solzinho e ficar com as pernas de palmito.
2: Boa.
1: Dá pra eu dar um banho no meu cachorro, porque ele tá parecendo o quê? Um rinoceronte. Ele rolou na lama, gente. Ele é dourado. Amarrou. Aí ontem eu olhei, falei, como é que eu lavo esse cachorro se ele tá mais sujo ainda?
2: Não, eu acho que o tempo assim, a gente merece. Eu acho que é isso, é merecido.
1: A gente merece. Então bora nessa, começar essa sexta-feira com o astral lá em cima, com alegria, com diversão, com tudo que a gente merece. Afinal de contas, é sexta-feira, bebê. Bora começar. A primeira de hoje é Diogo Nogueira, pra gente entrar no clima do final de semana.

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1: Na sintonia da 93 FM, vamos começar falando sobre o mundo dos famosos. Gente, ela morreu, fez sucesso.
2: Fez sucesso. Ah, acontece, né? Acontece. Uma galera acontece
1: isso. Ah, não gosto disso não, gente. Eu quero fazer sucesso enquanto eu tô viva.
2: Ó, eu lembro do Michael Jackson, da Amy Winehouse também. Eu lembro que a Amy Winehouse vendeu um monte de álbum depois que morreu. Então, acho que isso acontece, acontece.
1: É, eu tô falando da Dolly Parton, que faleceu recentemente. E acredita, ela está no topo das paradas musicais depois que foi de arrasta pra cima.
2: Depois que ela foi de arrasta, graças. Mas a faixa Jolene está sendo a música mais ouvida no mundo inteiro pelo Spotify, a principal plataforma de música. A canção obteve mais de 4,7 milhões de reproduções nas últimas 24 horas e alçou o lugar mais alto do ranqueamento de músicas. A música é um clássico e traz uma narradora implorando por uma rival deslumbrante e bafônica não levar o homem dela embora.
1: Ou seja, tava lá se humilhando.
2: Tava. O feito vem na estreia da morte de Dolly Parton, sua compositora e primeira intérprete, que faleceu após uma breve luta contra o câncer na última terça-feira. Outras músicas, como 9 to 5, está em segundo lugar no Spotify, Island in the Stream está em quarto lugar e I Will Always Love You está em 28º lugar, mas com 2 milhões de reproduções.
1: E uma curiosidade, a I Will Always Love You, a gente conhece ela na voz da Whitney Houston, que também já faleceu. Então todo mundo muita gente na verdade, né, pensava que essa música I Will Always Love You
2: era dela.
1: Da Whitney. Não é, mas, cara. É da Dolly Parton.
2: É Dolly Parton.
1: Mas como diz o Washington, os covers fizeram mais sucesso que as originais.
2: Mais sucesso que as originais, é.
1: Não preocupe, eu não vou cantar, não. Foi só um desafio básico aqui. E aí, o que a gente vai tocar? É Whitney Houston ou vai tocar a Parton?
2: Graças, eu posso pedir um negócio diferente, então?
1: Vai, manda.
2: Tem uma versão da Parton junto com a Miley Cyrus, que elas cantam Jolene. E eu adoro a voz da Miley Cyrus e eu acho que ficou uma homenagem muito legal.
1: É, inclusive, a Miley fez várias músicas com... Cantou junto com ela.
2: Cantou junto com ela.
1: A Carol participou de vários shows.
2: Exatamente.
1: Isso aí, Jolene com Miley Cyrus e... Como é que chama a moça que morreu, gente? Dolly Parton.

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1: Bora seguindo na sintonia da 93FM, seguimos falando de música e as expectativas para todo mundo no Rio 2027. A Katy Perry reuniu mais de 300 mil pessoas no México e, ó, o povo daqui tá assim, agora ela vem.
2: Agora ela vem, será que vem?
1: Agora ela vem.
2: Será que vem?
1: A cantora transformou uma feira no interior do México em um dos maiores palcos de sua carreira e, de quebra, jogou mais lenha na fogueira que interessa ao público brasileiro. A chance dela estar presente no Todo Mundo no Rio, na Praia de Copacabana, no próximo ano. Na noite do dia 25, a cantora comandou uma apresentação gratuita na Feira Nacional Potosina, em San Luis Potosí, no México, que reuniu cerca de 300 mil pessoas, quase 3/100.
2: Quase,
1: né?
2: 3/100, muita gente foi ver a Katy Perry.
1: Enquanto isso, aqui no Brasil, o nome da cantora segue no topo das apostas para Todo Mundo no Rio 2026, que é esse mega show gratuito realizado na Praia de Copacabana. Como a gente já falou, quando a Prefeitura do Rio acendeu o rumor, a artista aparece como a principal cotada para liderar a próxima edição. Será que teremos um Divas do Pop
2: então,
1: no Rio?
2: Então, eu acho que vai ser um Divas do Pop do Rio. Eu gosto da Katy Perry, eu acho que ela tem um showzaço ao vivo, a mulher é muito boa, mas queria ver umas outras bandas, sem ser só Diva Pop.
1: É, porque
2: pop.
1: Assim, só vieram Divas do Pop até então. Madonna, Lady Gaga, esse ano foi Shakira. Eu acho que eles tinham que dar uma mudada.
2: Eu também acho que eles tinham que dar uma mudada.
1: Eu acho que tinha. Apesar que também tinha que tá ganhando, não se mexe
2: não
1: muito.
2: Não se mexe muito. E, mas
1: não,
2: assim.
1: Cara, mas se for, por exemplo, U2 na praia.
2: É, U2 na praia ia ser muito bom. Coldplay na praia ia ser bom.
1: Coldplay na praia ia ser muito legal.
2: Muito bom.
1: Imagine Dragons.
2: Nossa,
1: será que puxa muita
2: esse,
1: gente?
2: Esse aí eu até iria. Assim, eu iria no Rio pra ver o Imagine Dragons.
1: Bora de música por aqui. Comigo, com você, tem ela, né? Katy Perry.

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1: Bora seguindo na sintonia da 93.3 FM, vamos falar sobre gente chata.
2: Chata, ele é chatinho?
1: Cara, ele
2: gosta.
1: Chato. Ai,
2: você acha ele chato?
1: Eu não acho, eu tenho certeza. Nossa senhora, aquele chato, aquele Fiuk, que andou falando que tá deserdado,
2: tá
1: agora falou que arrumou um emprego de CLT.
2: Sei lá se ele arrumou, tá?
1: Ah,
2: né?
1: Tá com tempo.
2: Mas, ó, em meio à repercussão do seu desabafo sobre as dificuldades financeiras e o afastamento da família, o Fiuk resolveu responder aos críticos do jeito que virou sua marca nas últimas semanas, com muito deboche. Nessa semana, o cantor de 35 anos publicou um vídeo anunciando que teria conseguido um emprego com direito às hashtags CLT e carteira de trabalho. Nos comentários, a reação... seguiu a mesma divisão. Ah. Ó, que falaram dele? Nós amamos o seu senso de humor pra lidar com os críticos.
1: Banca ele assessora. Então, vai lá bancar o salário dele.
2: Do limão se faz uma limonada, escreveu a outra.
1: Tomara que dê dor de barriga.
2: Enquanto uma terceira resumiu a leitura que aprovou a jogada do Fiuk. Fiuk é tão esperto, fez as críticas de haters, conteúdo, e eles continuam assistindo, acompanhando e engajando.
1: Ai, ele é muito
2: fora.
1: Chato, sabe?
2: Não, e essas fãs dele tão chatas também.
1: Nossa, chatas.
2: A brincadeira chega no rastro de uma sequência de publicações que o artista expôs da sua fase apertada, sem money no bolso. Antes de anunciar o emprego, vou botar até entre aspas, ele contou que passou a parcela de despesa, ele parcelou despesas, parcelou impostos e chegou a colocar o seu carro à venda.
1: Amigo, Fiuk, deixa eu te falar uma real. Essa é a realidade do povo brasileiro, a gente parcela as coisas, a gente parcela.
2: Exato, acontece, acontece.
1: A gente parcela, porque uai, filho, você tá achando que você é o quê? Você tá vai viver de herdeiro do só você pra
2: sempre?
1: Vida?
2: Ah, bem-vindo à vida do brasileiro médio.
1: Uai.
2: E ele disse o seguinte: estou passando por um momento, um dos momentos mais difíceis da minha vida. Estou parcelando os negócios e parcelando impostos. Disse ele na ocasião, né?
1: Ai, eu conheço gente chata, mas igual
2: o Fiuk. Mas o Fiuk, ele é chatinho mesmo, chatinho mesmo.
1: Por quê? O pessoal tá falando, mas por que ele tá falando que tá falido? Porque ele investiu uma grana num filme lá, que ele é, sei lá, se ele é o protagonista, se ele é o produtor.
2: Sim,
1: que
2: lembro
1: é.
2: Desse filme dele que não parece nada bom.
1: E aí deu muito ruim,
2: né?
1: Tipo, deu muito ruim. Aí a grana que ele investiu, perdeu. Aí papai, só você falou o quê?
2: Não vai entrar mais dinheiro.
1: Ah, mas ele é irmão da Cléo Pires. É, mas ele não é filho da Glória.
2: Exato, não é filho da Glória.
1: Sou mãe da Cléo, do Fiuk não. Sou mãe da Cléo, do Fiuk não, entendeu?
2: E aí ele tá fora. Tá fora de circulação. Vai trabalhar. Vai dirigir carro de drift só no final de semana agora.
1: ele gosta
2: de drift.
1: Vai ter que vender o carro. Bora seguindo pelo conectado. Vamos com o... Ah, a chicotada que eu quero dar. Esse é o seguinte... Gente, tem gente que gosta de passar vergonha no débito.
2: Vixe,
1: tá tendo
2: Maria.
1: Aquele programa na Globo, que não é nem ruim também, não, que é o Estrelas da Casa.
2: Sim.
1: Né? Até ali tá tudo bem. Aquele Júnior.
2: O Ei-Sandy Júnior.
1: Sabe?
2: Sei, sim.
1: Que agora ele é um dos não sei que lá da mentor.
2: Ele é um mentor, é.
1: Cara, ele juntou com mais uns meninos e tentaram fazer Backstreet Boys.
2: Nada bom.
1: Quê? É passar vergonha no débito.
2: Vixe, Maria.
1: É passar vergonha no Pix.
2: Ai, não.
1: Sem
2: ai, não.
1: Parcelar. Fica quietinho, deu ruim pra você, tá? Vamos ouvir os originais aqui.
2: Boa.
1: Quem gosta dos Backstreet, gosta dos Backstreet.
2: Exato.
1: Backstreet, Backstreet.
2: Não tem imitações.

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2: Minha gente, vamos seguindo na sintonia da 93.3 para falar que amanhã, a gente já falou disso aqui no início do programa, tem churras BBQ.
3: Tem churras BBQ, vai estar bom amanhã.
2: Dá alguns recados importantes para você que tá me ouvindo aí, tá se preparando para El Churras. Quem ainda não comprou convite, gente, ainda consegue comprar, inclusive parcelar lá na hora que você comprar o seu convite. É, a festa começa às 2 da tarde, uhum, vai até às 10 da noite. Tem tudo que você imaginar, né,
3: Washington? Tudo que você imaginar mesmo, gente. É muito bom. Não, o churras BBQ é muito bom. Vale
2: Olha,
3: a pena demais.
2: São diversas estações. Ontem eu estive lá com o Pingu e com a Gabi, que estão organizando, né? Estão à frente aí desse super evento.
3: Mano, muito bem.
2: Uma mega de uma estrutura. Com várias estações de comida. É, pessoal que quer levar criança, tem um parquinho infantil. Vão ter brinquedos lá pra criançada se divertir, os pais ficarem de boas. Mesa, cadeira dentro do salão, do lado de fora do salão. Um mega de um palco, porque terão 4 shows.
3: 4 shows bons, demais.
2: 4 shows. Tem um show de samba, de pagode. Depois tem show sertanejo com o nosso querido Rafael Rivelli.
3: Rafael manda
2: bem
3: demais.
2: É o homem da bota de Barretos. Alô, Rafael Rivelli.
3: Manda muito. O som dele estourou pelo mundo aí.
2: Estourou. Depois tem Take It Easy, maravilhosa. E fechando a tarde, noite e amanhã, tem show com o Rodrigo Nézio, que é o cara do blues,
3: só
2: né?
3: Só showzão.
2: Cara do blues. Então, não deixa de participar. Eu vou estar lá, o Washington vai estar lá. Vai ter drink do Mais Drinks, pessoal. Boa, do Max vai estar lá, início. O Michael vai estar lá.
3: Graças, tem aquela dúvida também, pessoal. Você não comprou ingresso, vai comprar ingresso hoje, tá na dúvida se vai, se deixou pra cima da hora. Compra o ingresso e vai, porque você não perde nada lá.
2: Não pensa.
3: Não pensa, vai. Só vai.
2: Porque assim, não tem outra festa melhor. Imagina, você chega na festa, conforto, qualidade. Sentado, comendo comida boa.
3: A comida tá prontinha pra você, cara.
2: Vai lá e vê a gente, dá um abraço na gente. Faz tudo mais, a gente vai estar lá esperando por você, tá? Pode levar corpo térmico, pessoal.
3: Pode levar.
2: Não pode entrar garrafa, né, gente? Claro que não, no vidro não pode. Mas você pode levar seu copo térmico. Vai com sapato baixo, outra dica boa,
3: boa pras mulheres.
2: Vai grama, gente. Então não inventa de botar escarpa, não. Você vai afundar na grama, tá?
3: Sapatinho baixo, confortável ali pra você passar o dia.
2: Uma bota, um negócio legal. Pode ser quem gosta de salto, mas salto grosso, porque senão você funda.
3: Não, e vai confortável, você aproveita as 8 horas,
2: tá,
3: pô.
2: 8 horas de festa. Bom demais. Vai ser incrível. Então essa é a nossa dica de hoje do Conectados. Ah, inclusive, Titus, lá no nosso Instagram da 93FM...
3: Tá rolando.
2: Ontem a gente sorteou 2 convites.
3: Boa. No feed.
2: A Jéssica, inclusive, ganhou, veio aqui e já buscou. Coloquei nos stories hoje de manhã. Daqui a pouquinho eu vou sortear mais um ingresso. É uma promoção relâmpago.
3: Relâmpago. Tá, que beleza.
2: Acessa lá, @93FMBQ. Responde na caixinha de pergunta qual é o slogan da 93FM.
3: Legal.
2: Que a gente fala assim, 93FM é a rádio que é... Aí você tem que falar.
3: E já tá participando.
2: Aí tá participando. Daqui a pouco eu vou liberar um convite do Churras lá pelo Instagram, tá certo? Bora nessa. Vamos tocar Take It Easy?
3: Vamos lá. Os meninos são bons demais.
2: Take It Easy no Conectados.

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1: E na sintonia da 93.3 FM, a gente vai chegando no final desse encontro, mas ainda em tempo de falar que ele está de mudança para o Brasil.
2: Ele está, ele vai ter um CPF, o menino gostou do Brasil, gostou de terras brazucas.
1: Olha, eu tô falando do Shawn Mendes, que tá produzindo um disco inédito, e essa nem é a melhor novidade. Será que ele tá falando assim, Bruna, casa comigo?
2: Será que... Nossa, seria um casamento legal, hein? Mas, ó, o popstar internacional está vivendo uma fase criativa intensa em solo brasileiro. Depois do lançamento de Shawn, em 2014, o artista decidiu montar um estúdio no Brasil, onde tem passado os últimos meses ao lado da sua namorada, Bruna Marquezine. O espaço será o ponto de partida para o próximo álbum, que promete marcar uma nova etapa em sua carreira. A produção ainda está em estágio inicial, mas a expectativa é grande. O cantor tem se dedicado integralmente ao projeto e já sinalizou que terá um resultado especial.
1: Cara, será que ele vai botar uns ritmos brasileiros?
2: Ah, eu queria que ele colocasse.
1: Porque... Tipo, canções para a Bruna.
2: Nossa, mas eu queria que ele colocasse... Nossa, a graça foi canções para a Bruna, foi longe ali. Mas eu queria que ele colocasse aquela bateria brasileira, aquele jeitinho, aquele gingado que algumas músicas do Brasil
1: tem. Eu acho que ele vai pegar uma vibe mais bossa nova.
2: Uma bossa nova.
1: Você viu, só com amor,
2: ele tem cara disso. Tarará. Mas um funkzão pra ele, eu acho que é legal. Mas ele
1: cantando, só as cachorras, tchau, tchau,
2: eu gosto, eu gosto.
1: Paradas, tchau.
2: Pode botar o Shawn Mendes no funk. A escolha do Brasil como cenário para esse processo criativo reforça a conexão do artista com o país e abre caminho para uma nova obra que pode trazer influências locais em sua sonoridade.
1: Fui no pagode na casa do Shawn e a Bruna deixou
2: ele tocando um cavaquinho.
1: E a moça,
2: eu acho que ele tem a carinha do Brasil. Ele pode
1: vir viajando pra caramba. Tudo maluco. Minha gente, então assim, a gente chega no final do nosso Conectados. Amanhã espero você lá no Churras BBQ. Aproveite, se não puder ir à festa, acompanha a gente lá nos stories, no @93FMBQ.
2: É.
1: Vou mostrar bastante coisa que tá rolando nessa festa. Se não conseguir amanhã, se organiza pra ir no próximo.
2: Vai no próximo, pô, vale a pena demais.
1: Porque a festa é massa, tá bom? Obrigada a você que ficou comigo com o Cheetos nessa sexta-feira. Cheetos, bom final de semana. Te
2: bom
1: vejo
2: final
1: amanhã.
2: De semana.
1: No
2: verdade.
1: Trabalho.
2: No
1: Lembra
2: trabalho.
1: Que nós estamos indo pro Churras pra trabalhar. Trabalha que trabalha, tá bom? Mas a gente se diverte também, não vou negar.
2: Não, é sempre muito bom.
1: Não vou negar. Um beijo, obrigada pela companhia. Segunda-feira, 1 da tarde, a gente tá aqui, ao vivo no seu rádio. 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Cheetos continua por aí,
2: que eu tá chegando por aqui. O quê? Vibe 93 tá chegando.
1: Tá na vibe. Beijo, tchau.

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17: 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E a hora?
18: 93 FM 2 e 8.
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20: Uma boa tarde pra você nesse dia 28 de agosto, sexta-feira, sextou. Tá começando Vibe 93 na 93 FM em Barbacena, com apoio de Super Mais e Baco Buffet. Sua vibe começa agora.
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20: E dando pontapé inicial em mais um Vibe 93 ao vivo na sua 93 FM, sempre com a música, diversão, interação e o apoio de Silveira Supermais em Barbacena, com duas lojas na Boa Morte e no São Geraldo, e Baco Buffet, churrascos, festas, formaturas, casamentos, tudo isso é com Baco Buffet. 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É, a partir de agora, muita música, você pode participar.

pizza. A gente vai brincar de emoji secreto. Quero que você manda no WhatsApp da 93FM no 999252750 qual é o emoji pra pizza secreta aqui, hein? Ó, eu já dei a dica, já tá basicamente no nome da Brasil Pizzas aí. Manda pra mim um emojizinho aqui no 999252750, seu bairro. Se quiser também pode pedir o seu som e a gente começa. Vamos com Ana Castela, música nova, acabou de lançar. Não é pressa, é pressão. Vamos aumentar o som nesse sextor. Participe com a gente, ó. Uma pizza calabresa.

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1: Ah, é? Mais uma do homem, tá? Ele mesmo.

0: agitando sua sexta-feira com Akon Lonely na montagem meio MTG de BH.
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0: Vem com a gente no Vibe 93, animando as tardes da sua sexta-feira. Só pra lembrar o pessoal que, ó, hoje tá tendo sorteio aqui de uma pizza de calabresa com mussarela da Brasil Pizzas, a verdadeira pizza com receita italiana. Pra participar é muito fácil, manda no nosso WhatsApp no 999252750, aquele emoji, um emoji de pizzazinha. Pode me mandar, mandou emoji de pizza, mandou o seu bairro, já tá concorrendo, tá bem? Vem chegando muita informação direto da redação com Thiago Rossi.
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3: Boa tarde, Washington. Boa tarde, amigos ouvintes. Na tarde de quinta-feira, dia 27, a Polícia Militar registrou dois furtos a residências em Barbacena, nos bairros Santa Teresa e Campo, de onde foram levados dinheiro, relógios, joias, perfumes e bebidas. Durante as diligências, os militares identificaram dois veículos envolvidos e localizaram um Fiat Argo com placa clonada e registro de furto em Contagem. Em seguida, uma operação de cerco e bloqueio na BR-040, em Pedra do Sino, resultou na abordagem de um Corsa Classic com quatro homens de 34, 29 e 2 de 21 anos. No veículo foram encontradas diversas joias e outros objetos possivelmente provenientes dos furtos, quase R$3 mil em dinheiro e uma bucha de maconha. Segundo a PM, os suspeitos também teriam recebido pagamentos via Pix de um homem de Belo Horizonte, apontado como possível receptador. Os quatro foram presos e encaminhados à autoridade policial. E a oficina Criando com a Natureza, arte botânica com tintas naturais, será realizada neste sábado, dia 29, às 10 horas, na Biblioteca Municipal de Barbacena, reunindo crianças e jovens de 7 a 15 anos para uma experiência prática de criação artística com cores e elementos extraídos da natureza. A atividade inclui experimentações com formas orgânicas, padrões botânicos e tintas naturais, além da produção de um grande painel coletivo em tecido. O investimento é de R$ 30,00, referente ao kit individual de materiais, com vagas limitadas, e também estão disponíveis 3 vagas gratuitas para estudantes da rede pública e ou pessoas em situação de baixa renda e vulnerabilidade socioeconômica. Para participar, é necessário realizar o pagamento via Pix e enviar o comprovante pelo WhatsApp 31 98463 1670. Bem, Washington, eu vou ficando por aqui, mas às 15 horas a gente volta com mais informações direto da redação. Lembrando que às 18h30 tem mais uma edição do nosso Jornal da Noite. Um abraço e até mais.
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0: Por aqui a música não para. Alexandre Pires, Léo Santana com Botecoterapia. Sextou, às vezes precisa de uma botecoterapia, hein?

Oi, boa tarde, tudo bem? Meu nome é Maricília e moro aqui próximo ao aeroporto. Gostaria de ouvir aquela música Senta Danada. Ofereço para toda a equipe aí da 93, para todos que estão te ouvindo. Fique com Deus, uma boa tarde. Vamos curtir a música.

0: Tom Jalotti com Last Night a Dream. Jogando clima lá pra cima, ó, Vibe 93 vai dar aquela pausa pro comercial, mas não sai daí, lembra, participa com a gente no 999-25-2750.
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1: Seguimos ao vivo com Vibe 93 na sua 93 FM. Ó, tá rolando promoção, uma pizza de calabresa com mussarela da Brasil Pizzas. Só mandar pra mim no WhatsApp, eu quero um emojizinho. Um emojizinho de pizza e o seu bairro já tá concorrendo, beleza? Vamos mudar a vibe aqui, vibe do rock agora. CPM 22, com um minuto pro fim do mundo, abre a nossa sequência.

0: Washington, boa tarde. Maria das Graças Barra Diniz. Gostaria de ouvir com Água com Açúcar. Esqueci o nome do cantor, agora fugiu.
1: Maria é dele, Luan Santana, com essa poesia em formato de música.

0: Poesia em forma de música com Luan Santana, Água com Açúcar. Na sua tarde na 93 FM, vem com Vibe 93.
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0: E chegando no Vibe 93, ela, Duda Balada, Duda Oliveira aqui. E Duda, rolando os feeds por aí, o que você encontrou?
2: E aí, Washington, tudo bem com você?
0: Tudo
2: e aí,
0: bem.
2: Ouvinte, tá escutando a gente nessa sexta-feira? Bom, gente, tava rolando o feed por aqui e eu descobri que a Disney aproveitou a D23 2026, realizada na Califórnia, para apresentar as novidades de alguma das suas franquias mais aguardadas e confirmadas e confirmar novos detalhes sobre produções que chegarão aos cinemas nos próximos anos. Isso mesmo, gente. E entre os anúncios que mais chamaram a atenção estão Frozen 3, Zootopia 3, Os Incríveis 3 e Lilo e Stitch 2.
0: Gostei.
2: Vem bastante coisa. Inclusive, trouxe detalhes, tá? Para quem estava esperando uma nova aventura de Elsa e Anna, Frozen 3 já tem data marcada. O filme chegará aos cinemas em 24 de novembro de 2027 e durante o evento, a Disney exibiu uma prévia da produção e revelou que a história contará com o casamento de Anna e Kristoffer. Além de uma nova personagem que promete colocar Elsa diante de uma ameaça. Olha só, hein? Vem coisa aí. Bom, já Os Incríveis 3 foi confirmado para 16 de junho de 2028. E a Pixar apresentou uma primeira prévia do longa, que terá novamente a família de super-heróis em ação. Outra sequência guardada é o Lilo e Stitch 2, que chegará aos cinemas em 26 de maio de 2028. E o filme continuará com a história em live action de Lilo e Stitch. Grande sucesso da Disney em 2025 e terá a participação de Angel, uma personagem rosa que fez uma participação especial durante a apresentação. E ó, pra finalizar, tem mais, tá? Zootopia 3 também foi oficialmente confirmado com o retorno de Judy Rops e outros personagens conhecidos. No entanto, diferente dos outros títulos, a Disney ainda não divulgou uma data de estreia para o terceiro filme, mas vem coisa boa por aí.
0: Nossa,
2: tá?
0: Nossa, muito filme bom anunciado.
2: Muito filme bom e eu estou ansiosíssima, eu acho.
0: Pra quem gosta de animação, aquele desenho mais de criança mais leve, tá bom demais.
2: Daqui a pouco tô de volta.
0: Vem mais música por aí, Luan Pereira e Hugo Guilherme. Cheio.

0: Post Malone por aqui com Chemical. Você também curtiu Cobb College com Wide Open e Luan Pereira com o Guilherme cheiro de camisa. A gente vai dar aquela pausa rapidinho pros comerciais. Não sai daí que a gente já volta.
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19: 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E a hora?
20: 93 FM 3 e 7, uma boa tarde.
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1: Seguimos com o Vibe 93, ao vivo na sua 93 FM. 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E pra você concorrer a essa pizza de calabresa, essa delícia de pizza, só mandar pra mim no 99925-2750, WhatsApp da rádio, um emojizinho de pizza. 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Peça seu som também, mande sua música, aquele alô. Wesley Safadão chegando por aqui pra você voltar pra mim.
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0: Pretenders, Don't Get Me Wrong. Você também curtiu Wesley Safadão, Pra Você Voltar Pra Mim. Vem chegando muita informação aqui no nosso Vibe 93 com o Direto da Redação.
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0: Ao meu lado, Isabela Moreira. Boa tarde, Bela.
2: Boa tarde, Washington.

0: A Fundação Hemominas informa aos doadores de Barbacena que o Posto Avançado de Coleta Externa, o PAS, alterou duas datas de coleta em setembro de 2026. A data prevista para o dia 14 de setembro foi transferida para o dia 17 e a agendada para o dia 28 foi remarcada para o dia 30. A doação de sangue é fundamental para a manutenção dos estoques que atendem a região. Para agendamentos e esclarecimentos de dúvidas, os doadores podem entrar em contato pelo telefone 32-3339-2400. E se você nunca doou e está interessado em doar sangue, os critérios são ter de 16 a 69 anos, 50 quilos ou mais e estar saudável. E a Anatel estabeleceu novas regras para os sistemas anti-spam das operadoras de telefonia, determinando que o bloqueio de chamadas considere critérios como quantidade e duração das ligações e siga procedimentos proporcionais e sem discriminação. As ferramentas deverão ser oferecidas automaticamente e sem custo, com aviso prévio aos clientes e explicação sobre seu funcionamento e possibilidade de desativação. Os números de serviços essenciais, como saúde e segurança, não poderão ser bloqueados. A medida também prevê canais para contestação e desbloqueio de números, com prazo de até 10 dias para resposta, após reclamações de empresas que tiveram chamadas legítimas interrompidas pelo sistema anti-spam da Vivo. E mulheres com 18 anos ou mais já podem ter acesso ao atendimento psicológico gratuito e remoto pelo SUS através da iniciativa Agora Tem Especialistas em Saúde Mental para Mulheres do Ministério da Saúde em parceria com a AgeSUS. O serviço prioriza mulheres que enfrentam situações de violência e aquelas que exercem atividades de cuidado sem remuneração, incluindo mães atípicas com capacidade para até 100 mil consultas por mês. As teleconsultas são sigilosas e podem ser solicitadas pelo aplicativo Meu SUS Digital na opção Acolhe Mais, utilizando a conta gov.br sem necessidade de encaminhamento prévio. Eu vou ficando por aqui, Washington, mas mais tarde a gente volta com mais notícias direto da redação.
1: Mas, Bela, eu vou te jogar no buraco antes. Diga. Eu quero saber, esse final de semana eu vou correr. Vai chover no final de semana, Bela?
0: Washington, sábado talvez chova.
1: Ai, meu Deus, mas a corrida é no domingo, então eu tô tranquilo.
0: Tá salvo.
1: Eu tô salvo. Aquele abraço, Bela.
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1: O Guilherme com Copo Fatal. Mais música é aqui na 93 FM e não deixa de participar do nosso sorteio, uma pizza de calabresa com mussarela da Brasil Pizzas. Manda sua mensagem no 99925 2750.

0: Eu tenho certeza que você é pai de uma criança de 10, 12 anos, ou até irmão no meu caso. Tenho certeza que você já ouviu essa música repetidamente. Hendrix com Golden aqui.
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0: Era o que essa música viralizou o ano passado, é brincadeira, hein? Lembrando que o Vibe 93 está sorteando hoje uma pizza de calabresa com mussarela da Brasil Pizza. Para participar é muito fácil, manda aquele emojizinho de pizza pro 999252750 que já tá concorrendo. A gente vai dar aquela pausa rapidinha, mas já volta, não sai daí.
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1: Vibe 93 ao vivo na sua 93 FM. O melhor da música, o melhor da diversão nesse seu sextou. Mas vamos com calma agora. Vamos com a vibe mais romântica no Vibe 93. Extreme chegando com More Than Words. Essa balada que é boa demais.

0: na vibe do reggaezinho, com 11h20, pode me abraçar. E vem chegando no Vibe 93, Enio Lima com informações do esporte no Seleção 93. Enio, qual a hashtag de hoje?
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2: Hashtag Alisson dos Santos é assunto nas redes sociais. Um dos principais nomes do esporte brasileiro dos últimos anos, Alisson dos Santos, o Pio, quebrou o recorde mundial dos 400 metros com barreira nesta quinta-feira, durante a etapa de Zurique na Suíça. Na prova que foi disputada nesta quinta-feira, Alisson chegou à medalha de ouro, com um tempo incrível de 45,8 segundos, superando o recorde mundial que havia sido estabelecido na Olimpíada de Tóquio. Outro brasileiro que também participou da corrida, Matheus Lima, terminou em quarto.
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0: Vibe 93, sempre com o melhor da música, o melhor do esporte, diversão é por aqui. Grupo Bom Gosto, tá fazendo doce, faz a próxima.

0: baila, baila comigo com o Luiz Fonsi, La Romana por aqui. Aquele som dançante demais. E vem chegando no Vibe 93, ela de novo, Duda, que rolou o feed novamente e chegou com novidade por aqui.
1: E bom, estava rolando o feed por aqui e a Pixar está preparando On Ghost Market, um filme original previsto para chegar aos cinemas em 2028. E a proposta é bem mais sobrenatural do que estamos acostumados, tá, gente? E bom, a história será inspirada em mitos asiáticos sobre mercados sobrenaturais onde vivos e mortos podem interagir, gente. O projeto que originalmente estava sendo desenvolvido como uma série de streaming acabou sendo transformado em um longa-metragem. Durante a D23 de 2026, a Pixar apresentou uma prévia de Ghost Market e reforçou que o projeto está entre os seus próximos grandes lançamentos. Então legal. Vem um filme muito legal aí, gente. Então podem se preparar que a Pixar vem com um grande lançamento. E é isso, pessoal. Até a próxima. Espero vocês semana que vem, a partir das 2 da tarde, aqui no Vibe 93. Tchau, tchau.
0: Nossa querida Duda, sempre com muitas fofoquinhas rolando feat por aí. Vamos com a vibe do rock agora, mas com a vibe daquele rock anos 2000, cara. Bring Me To Life, do Evanescence.

com os vocais de Emily, fechando o nosso Vibe 93 de hoje, na vibe do rock total. E assim o Vibe 93 vai ficando por aqui, mas antes disso, a gente tem que dar o nosso resultado do sorteio aqui. E quem ganhou foi uma ganhadora, foi a Vitória, lá do bairro Funcionários, final do número 0746. Vitória, nossa equipe vai entrar em contato com você, beleza? 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É, Vibe 93 volta na segunda-feira às 14 horas com o melhor da música na sua rádio. Aquele abraço, vem chegando aí Vanderlei Antunes. Levanta.

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3: Olá, boa tarde. Sexta-feira tá aí. Sexta-feira chegou. Que legal. Sons e emoções do dia 28 de agosto de 2026. E como sempre aqui, o melhor som sertanejo pra você do outro lado do rádio. 93 a rádio que é show. Barbacena, Minas. 4 horas e 10 minutos.
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3: Eu daqui, você daí. E a gente começa
5: dose,
3: assim, ó.
5: Dose, dupla, dupla.
3: Começando com ele.
6: Alô, galera de Barbacena e toda a região. Aqui quem fala com vocês é Eduardo Costa. Um beijo e não sai da 93, porque essa rádio é boa demais. Valeu, gente. Valeu, Barbacena. Tchau, tchau.
3: Eduardo Costa começando, então, nosso circuito sertanejo, dose dupla. A primeira, Deus é Caipira.

0: E assim foi só o começo do Circuito Sertanejo da tardezinha de hoje. Dose dupla com Eduardo Costa, os 10 mandamentos do amor e Deus é Caipira. Você se ligando e conferindo aqui comigo. 4:17.
1: Bom demais. Bom demais.
0: Tem emoção do passado de volta no presente também. Uma saudade aqui no nosso circuito para você conferir com a gente, tá bom? E vamos trazer uma do ano de 2003. Essa música foi gravada pela dupla Mato Grosso e Matias, principalmente aí pelo Mato Grosso, que é inclusive um dos participantes aí nessa composição. Ela foi gravada em inspiração e composta a sua esposa, em homenagem à sua esposa, quando ela enfrentava um dos momentos mais difíceis da vida, um tratamento de saúde, mas teve a superação e a música tornou-se um símbolo de fé e esperança quando ela venceu a doença e se curou. Emocionando fãs nos shows, a dupla até hoje canta, interpreta e traz a

Você está na Rádio Que É Show e esse é o nosso som, Circuito Sertanejo, com você, pra você. Obrigado à turma do trânsito, em casa, no trabalho, internautas, galera do fonezinho de ouvido, pessoal aí dos ônibus também. Vamos que vamos, galera do comércio, escritório, consultório, a música no ar. Por aqui, 4h24.

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0: É sempre bom ter você do outro lado do rádio. Esse é o Circuito Sertanejo, é a nossa música. Sexta-feira tá aí, sexta-feira chegou. Alô, turma, o clima da tardezinha está no ar aqui.
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0: Agora 4:36.
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3: Paulo e Natan, Zé Neto e Cristiano, a parceria tá fechada.

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4: Se ligando, conferindo muito mais som, muito mais música. Gente que se liga na gente, é o Circuito Sertanejo com você e pra você. Aqui tem mais, muito mais. Na Rádio Que É Show, 4 horas 42 minutos.
5: Vai, meu filho!

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1: Se liga, 4h48.
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1: Puxa vida, passa rápido. Fim de papo, foi um prazer ter você do outro lado do rádio, nem que seja por alguns minutos. Tá chegando pra assumir o comando do maquinaço da rádio que é show, o nosso amigo Guto Costa. Fala comigo na sequência.

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6: 93 FM, 5 em ponto.
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6: Ótima tarde pra você, vem comigo hoje, sexta-feira, vem comigo nas ondas da 93 FM, Barbacena, Minas Gerais. Eu sou o Guto Costa, acompanhando você até às 19, já sabe, sexta-feira é dia do sexto geral, não é? Seu fim de semana chega mais rápido com o apoio cultural dele.
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6: Lógico.
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6: Tem músicas que são imortais e tem músicas que são a cara do fim de semana. Esta é imortal e tem a cara do fim de semana. E uma versão remix pra você agora, o som do ABBA na 93 e, lógico, no Sextou Geral.

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3: 5 e 5.

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1: 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Agora com ela, Marina Fugaz.

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0: Bom, galerinha, agora eu vou dar um pulinho lá na nossa central de jornalismo para saber as notícias.
4: E aí, Guto, tudo bem? Tô chegando aqui com mais notícias direto da redação. A Secretaria Municipal de Desenvolvimento Econômico, a SEDEC, em parceria com o SEBRAE, está com inscrições abertas para o programa Super Empreendedoras BQ, que selecionará até 30 mulheres com negócios formalizados em Barbacena para participar gratuitamente de cursos e consultoria sobre liderança, marketing, presença digital, inteligência artificial, vendas e gestão financeira. As inscrições podem ser feitas até 11 de setembro, enquanto houver vagas, por formulário disponível no site da Prefeitura. Informações podem ser obtidas através do telefone 32-3198-1015, WhatsApp 32-93300-5042 ou através do e-mail sme@barbacena.mg.gov.br. Um jovem de 20 anos foi preso em flagrante pela Polícia Militar na tarde da última quinta-feira em Senhora dos Remédios, após fugir de uma abordagem em uma motocicleta sem placa e realizar manobras perigosas durante a festividade religiosa. O suspeito foi localizado em uma oficina onde resistiu à abordagem. Com ele, os militares encontraram um tablete de maconha e um cartucho deflagrado de calibre 38, além de constatarem que o chassi da motocicleta estava parcialmente ilegível. O jovem foi detido por adulteração de sinal identificador de veículo, tráfico de drogas, desobediência e direção perigosa e encaminhado à Polícia Civil. A Paróquia Santo Antônio, em Barbacena, promove neste sábado, às 16 horas, uma missa em ação de graças pelos 90 anos de vida do Padre José Eudes de Carvalho Araújo, na Igreja Matriz de Santo Antônio. Nascido em 1º de setembro de 1936 e ordenado sacerdote em 1962, ele foi o primeiro pároco da comunidade após a fundação da paróquia em 1970, tornando-se uma figura importante na história religiosa de Barbacena. Eu vou ficando por aqui, Guto, mais tarde a nossa equipe volta com mais notícias direto da redação.
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0: Sextou geral também mata a saudade, rapaz. Vamos curtir agora o som do Vidins em uma versão afro.

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21: E vamos juntos para mais um bloco aqui no Sextou Geral, que sexta-feira na 93 FM. O fim de semana chega mais rápido. 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
21: Lógico! Então aumenta o volume para mais um bloco com o Sextou Geral, o seu fim de semana na 93 FM chega mais cedo.
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21: Sexta-feira à tarde é aquela portinha assim pro fim de semana, né? E aqui no Sextou Geral é mais rápido. Agora, com o Gabriel Elias, fiz esse som pra você. Curte aí!

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0: 93 FM 5:37.

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1: Sexta-feira, que dia mais gostoso. Abrindo o seu fim de semana e esse é o Sextou Geral. Vamos dando sequência agora com uma versão especial de La Isla Bonita. Com vocês, então, aqui na 93.

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1: 93 FM 5:55.

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18: Ótima noite pra você! Sextou, né, meu querido? Já sextou, né? Mas continue comigo aqui nas ondas da 93 FM Barbacena, Minas Gerais. Eu sou o Guto Costa com você até às 19. E já sabe, né? Sextou na 93 é no Sextou Geral. Por quê? O fim de semana chega mais rápido sempre com o apoio cultural dele.
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18: Lógico.
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18: Seu fim de semana chega mais rápido aqui no Sextou Geral, agora com uma versão especial de Lágrimas de Chuva pra você.

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2: 93 FM 6:17.
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2: Fala comigo, pessoal, dando sequência ao programa. Agora nós vamos dar um intervalo para pegar as principais notícias, né? Para ouvir as principais notícias em Barbacena, Minas, no Brasil e no mundo com o Jornal da Noite. Agora, direto da redação para trazer as notícias, é ele, nosso jornalista, Thiago Rossi. Boa noite, Thiago.
4: Boa noite. Sexta-feira, 28 de agosto. Quatro suspeitos de furtos residenciais são presos em Barbacena. Trio é preso com meia tonelada de drogas e armas na BR-381. Lar das Velhinhas pede doações de fraldas. Hemominas altera datas de coleta em Barbacena. Estes são os destaques de hoje que você acompanha agora no Jornal da Noite da 93 FM. A programação de doação de sangue em Barbacena

0: A cena terá duas mudanças no mês de setembro. De acordo com a Fundação Hemominas, a coleta, que aconteceria no dia 14, foi reagendada para 17 de setembro, enquanto a ação, inicialmente marcada para o dia 28, será realizada em 30 do mesmo mês. Os doadores que quiserem participar devem ficar atentos às novas datas e podem buscar informações ou realizar o agendamento pelo telefone 32-3339-2400. A participação da população contribui para a reposição dos estoques de sangue utilizados nos atendimentos de pacientes de Barbacena e da região. Os interessados em doar pela primeira vez têm que ter idade entre 16 e 69 anos, pesar 50 quilos ou mais e estar saudável. O Lar das Velhinhas, instituição que acolhe 35 mulheres idosas em Barbacena, está com o estoque de fraldas praticamente zerado e pede doações, principalmente dos tamanhos G e GG. As contribuições podem ser entregues diretamente na sede, na rua Frei Orlando, número 1010, no bairro Montemário, ou feitas pela chave Pix CNPJ 17715186000, ao contrário, dígito 68. A instituição reforça que as doações devem ser realizadas exclusivamente pelos canais oficiais. Informações podem ser obtidas pelo telefone 32-3331-5647 ou com a Márcia pelo 32-99922-0083. E após uma sequência de furtos registrados em residências no loteamento Imperial e no bairro do Campo, aqui em Barbacena, a Polícia Militar realizou uma operação para localizar os possíveis envolvidos. A ação terminou com a prisão de 4 suspeitos e a recuperação de parte dos materiais levados dos imóveis. O Major Rezende, da Polícia Militar, detalha a ocorrência e o trabalho das equipes.
1: Ontem à noite, nós recebemos informações de 2 furtos em locais relativamente próximos na região do bairro do Campo. Furto à residência, onde os indivíduos arrombaram a casa e subtraíram diversos materiais. E com base nessas informações, o acionamento se deu durante a noite. Com base nessas informações que nós recebemos, começaram os levantamentos por parte da Polícia Militar. Nós chegamos ao veículo que havia sido empregado na prática desses furtos, e ampliando esses levantamentos, nós constatamos também que havia um veículo de apoio. Então, fazendo o monitoramento desses veículos, nós chegamos ao local onde o veículo havia sido abandonado. Era um Argo branco, estava com a placa clonada, era um clone, e constatamos que era um veículo que havia sido subtraído aproximadamente 2 meses na região de Contagem. E a partir daí, através dos levantamentos realizados, nós constatamos que o veículo Corsa, utilizado na fuga desses infratores, que havia deslocado inicialmente para Belo Horizonte, foi acionado cerco envolvendo as frações de Belo Horizonte, e posteriormente nós constatamos que esse veículo estava retornando para Barbacena. A partir daí foi acionado um cerco por parte das equipes de Carandaí, e na região de Pedra do Sino, as equipes daquela fração de Carandaí, juntamente com o nosso tático móvel, que estava deslocando também para apoiar nessa abordagem, nós conseguimos fazer a abordagem desse veículo, a prisão dos 4 indivíduos que encontravam-se no interior desse carro e a recuperação de parte do material furtado, dinheiro, joias, relógios.
0: A matéria completa está disponível em nossas redes sociais, Jornalismo 93FM, e também em nosso YouTube, 93FMBQ. 3 homens de 42, 46 e 56 anos foram presos pela Polícia Rodoviária Federal durante uma fiscalização no quilômetro 659 da BR-381, em Santo Antônio do Amparo, na última quarta-feira. Eles estavam em um caminhão que seguia de São Paulo para a Bahia. Durante a vistoria, os agentes encontraram 512 quilos de maconha, 28 quilos de pasta base de cocaína e 5 motocicletas com registros de roubo ou furto e sinais de adulteração. Também foram apreendidos um fuzil calibre 5.56, uma carabina calibre .22, 110 munições, 6 galões de um possível produto químico utilizado no processamento de cocaína, além de 1.600 maços de cigarro estrangeiros, medicamentos sem documentação, eletrônicos e outros produtos sem comprovação fiscal. Os suspeitos, naturais da Bahia, foram presos em flagrante e encaminhados à Polícia Federal em Varginha. O Jornal da Noite fica por aqui. Tudo que é importante você acompanha em nossas redes sociais no @jornalismo93fm e também pelo YouTube. Inscreva-se em nosso canal 93FMBQ. Boa noite e até segunda.
2: curtir na sexta-feira? Lógico, sexta-feira é o melhor dia da semana. E vamos juntos então aqui, abrindo as portas do fim de semana na 93 FM, agora com ele, lógico, Lulu Santos, pra você.

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8: Meu Deus do céu, como é que tá passando rápido o tempo, hein? Já estamos entrando no último bloco aí do Sextor Geral aqui na 93 FM e com apoio cultural desse aqui, ó. Vamos falar de saúde? Falar de saúde é sempre muito fácil falar de saúde aqui no programa. 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
1: E vamos de música aqui no Sextou Geral agora com eles. Detonautas Rock Club. Do outro lugar. Aumenta o som.

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3: 93 FM 6:53.

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1: Levantando o seu astral pro fim de semana, esse é o Sextou Geral. Vamos jogar lá pra cima, né? Vamos jogar lá no alto. Muita energia positiva, abrindo as portas do fim de semana pra você curtir aquele fim de semana da sua vida. Então, vamos de música? Com vocês, Titãs, Epitáfio, versão remix.
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0: E vamos junto nas ondas da 93 FM. Nada melhor do que uma sexta-feira. Aquela portinha pro fim de semana pra descansar, curtir a família, fazer de tudo, né? Então continue comigo que esse é o Sextou Geral, agora com Alceu Valença, pra abrir as portas do seu fim de semana, porque aqui no Sextou Geral, seu fim de semana começa mais cedo na 93.
1: Vem aí a voz do Brasil. Em Brasília, 19 horas. Está no ar a voz do Brasil. As notícias do governo federal que movimentaram o país no dia de hoje.
2: Olá, boa noite.
1: Boa noite para você que nos acompanha em todo o país.
2: Sexta-feira, 28 de agosto de 2026.
1: Vamos aos destaques do dia.
2: Emprego.
1: Brasil registra a criação de mais de 58 mil novas vagas de trabalho formal em julho. Raquel Mariano.
3: O estoque de vínculos de trabalho formal ultrapassou os 48 milhões de empregos.
2: Na Mongólia, o país participa de Convenção das Nações Unidas para o Combate à Desertificação.
1: No debate com mais de 190 países está a recuperação de áreas degradadas e educação ambiental. Gabriela Noronha.
4: O país apresentou como meta a recuperação de mais de 350 milhões de hectares de áreas degradadas até 2030.
2: Atenção quem é dono de uma microempresa ou pequena empresa.
1: Solicitação para o ingresso no Simples Nacional foi antecipada para setembro.
2: A mudança veio com a reforma tributária. Para explicar, conversamos com o Tiago Esfredo, chefe da equipe nacional do Simples.
5: Antes eles podiam estar no Simples Nacional, que agora a gente está chamando de Simples Puro. Agora vem uma alternativa intermediária, que está sendo chamada de Simples Nacional Híbrido. Cada empresa precisa verificar o seu negócio para ver onde ele vai ficar melhor.
1: Hoje, na apresentação da Voz do Brasil, Luciano Seixas e Luciana Vasconcelos.
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1: O Ministério do Trabalho e Emprego divulgou hoje os dados mensais do novo CAGED, o Cadastro Geral de Empregados e Desempregados.
2: Em julho, o estoque de vínculos formais chegou a 48 milhões de postos formais de trabalho.
3: O Brasil criou em julho 58.568 novos empregos com carteira assinada. Com isso, o estoque de vínculos de trabalho formal ultrapassou os 48 milhões de empregos. Em quatro dos cinco grupos das atividades econômicas, houve crescimento da oferta de trabalho. São eles: serviço, construção, agropecuária e indústria. Somente o grupo de comércio apresentou queda. O ministro substituto do Trabalho e Emprego, Chico Macena, detalhou os números.
6: O maior crescimento do emprego formal ocorreu no setor de serviços, com saldo de 591.509 postos formais de trabalho. E aqui destaca-se informação, comunicação, atividades financeiras, imobiliárias, profissionais e administrativas, administração pública, defesa e seguridade social, educação, saúde humana e serviços sociais.
3: No acumulado de 2026, foram 972.203 novos postos, um crescimento de 2% em relação ao mesmo período do ano anterior, com maior crescimento no setor de serviços. Todos os dados fazem parte do CAGED, o Cadastro Geral de Empregados e Desempregados, apresentado nesta sexta-feira pelo Ministério do Trabalho e Emprego. Reportagem Raquel Mariano.
1: O Conselho Monetário Nacional ampliou o prazo de pagamento para taxistas e motoristas de aplicativo que financiarem a compra de carros novos pelo programa Move Brasil.
2: Agora, a quitação do empréstimo poderá ser feita em até 84 meses. Antes eram 72 meses.
1: O Conselho ratificou portaria que elevou o teto de valor para os carros financiados pelo programa, que passou de 150 mil para 200 mil reais.
2: Também a partir de agora estão incluídos, entre os veículos elegíveis, os híbridos com diferentes combinações de fontes de energia, integrando motor elétrico e motor a combustão, que utilize álcool, gasolina ou ambos.
1: A Receita Federal e o Ministério Público Federal investigam um grupo empresarial suspeito de crimes como sonegação fiscal e lavagem de dinheiro relacionados à exploração de apostas de cota fixa, as chamadas bets.
2: É a Operação Jogo das Sombras, realizada hoje em 3 estados.
1: O grupo teria movimentado mais de 5 bilhões de reais em apenas em 2025.
7: A operação investiga suspeitas de sonegação fiscal, evasão de divisas e lavagem de dinheiro praticadas por um grupo de empresas de apostas esportivas, conhecidas como bets. Foram cumpridos 6 mandados de busca e apreensão em Pernambuco, Paraíba e São Paulo. Segundo a investigação, um grupo empresarial responsável por uma plataforma de bets teria movimentado mais de 5 bilhões de reais apenas no ano passado. As possíveis irregularidades teriam ocorrido tanto antes quanto depois a regulamentação das bets no Brasil. O secretário especial da Receita Federal, Robson Barreirinhas, explicou que há indícios que esse grupo tenha criado uma empresa de fachada em Curaçao para simular que as operações ocorriam fora do Brasil.
8: Nós temos elementos que comprovam que essa organização já estava presente aqui no Brasil, com funcionamento no Brasil, com beneficiários aqui no Brasil, com funcionários aqui no país, mas sem pagar nada de tributos, sem se sujeitar à regulação brasileira. Posteriormente aqui no Brasil, nós temos indícios fortes de que ilegalidades prosseguiram mesmo após essa regularização.
7: Os órgãos também investigam a suspeita de envio de recursos para o exterior. Parte desse montante teria voltado ao Brasil sob a forma de pagamentos por prestação de serviços. Esta é a segunda operação de investigação de irregularidades ligadas ao mercado de bets, com a participação da Receita Federal e do Ministério Público Federal. Além do cumprimento das medidas judiciais, a Receita Federal instaurou 11 procedimentos para aprofundar a apuração das possíveis irregularidades. Reportagem Márcia Fernandes.
2: Atenção, microempresário, a solicitação para ingresso no Simples Nacional deverá ser feita em setembro.
1: As regras para escolher o regime tributário mudaram. A partir de agora, a decisão que antes era tomada em janeiro deve ser feita com antecedência.
2: De acordo com a Receita Federal, esta mudança busca organizar a chegada das modificações proporcionadas pela reforma tributária no Simples Nacional e dar mais tranquilidade para o planejamento das empresas.
1: Para entender melhor as alterações, nós conversamos com Thiago Esfreira, chefe da equipe do Simples Nacional. Vamos conferir.
2: Tiago Esfrendo, chefe da equipe nacional do Simples da Receita Federal, muito bem-vindo à Voz do Brasil, prazer recebê-lo por aqui. Vamos falar sobre essas mudanças aí para escolher o regime de tributação. A partir de agora, a decisão que antes era tomada em janeiro deve ser feita com antecedência, né? O senhor pode explicar essa mudança para a gente?
5: Claro, obrigado, satisfação estar aqui. Realmente, é uma das mudanças principais que a gente teve com a reforma tributária no Simples Nacional, elas vêm agora, anteriormente a 2027, aí que fica a grande questão que causa surpresa, né? Então a gente tem uma preocupação muito grande justamente de alertar os contribuintes para que eles não percam a oportunidade, porque não é mais em janeiro. Então é setembro. Então vai começar a semana que vem, abre-se a janela 1º de setembro até 30 de setembro. Aqueles que não estão no Simples Nacional, ou importante, que estão no Simples, mas possuem algum registro de exclusão futura, que isso acontece muito, eles precisam estar atentos a verificar o cadastro, verificar a mensagem na caixa postal, que a gente está alertando, está mandando mensagens, né? Enviando para que eles possam não perder a oportunidade de solicitar nova opção e continuarem no Simples ou começarem a vida deles no Simples.
1: O que eles devem fazer? Tem o Simples e um outro regime. O senhor pode explicar como funciona?
5: Eu acho que o senhor, você diz o outro regime seria o Simples Híbrido, acredito?
1: Isso, Simples Híbrido, isso.
5: Justamente, essa é uma inovação, né, da reforma também, onde agora os contribuintes vão ter a oportunidade de uma alternativa. Então, antes eles podiam estar no Simples Nacional, que agora a gente está chamando de Simples Puro, e dali eles estariam fora do Simples, seria a outra alternativa. Agora vem uma alternativa intermediária, que está sendo chamada justamente Simples Nacional Híbrido, que é realmente um intermediário de você estar fora num lucro presumido ou você estar no Simples Puro. E qual que é a grande diferença? Você mantém alguns dos tributos dentro da cesta do Simples, com todo o regime simplificado, recolhimento único, em guia única, ou você pode ou manter tudo ou você mantém quase todos e sai só IBS e CBS. Então, é uma opção pelo regime regular de IBS e CBS que os contribuintes do Simples podem fazer. Então, eles ficam num sistema misto.
2: E agora, essa mudança prevista na reforma tributária acarreta algum novo imposto aos micro e pequenos empresários?
5: Não, de maneira alguma, né? Nós temos a substituição do PIS e da COFINS, né? E do ICMS e ISS por IBS e CBS. Agora, a CBS, a IPI também a nível federal, começa então a CBS agora em 2027, o IBS ainda entra num regime de transição um pouco, mas de maneira alguma isso acarreta um novo tributo, digamos assim. Né? A gente ainda não tem a alíquota de referência ainda para ter um comparativo, mas a gente pode dizer que não tem um tributo novo.
1: E o senhor pode explicar para a gente o que é o IBS, o que é o CBS, para o empresário entender melhor também se ele vai para o Simples, para o Simples Híbrido, como é que ele vai fazer, o que vai acontecer na vida dele?
5: Esse é um cálculo que a gente, né, brincamos hoje num outro evento que nós tivemos, de que se existisse uma fórmula matemática para a gente apresentar para os contribuintes, para ele só preencher aquilo e falar, opa, para mim é melhor isso ou aquilo, seria o mundo ideal, né? Infelizmente, a gente não consegue fazer isso, então o papel hoje da Receita é tentar orientar e mostrar vantagem e desvantagem de cada um, né? Então a gente tem mais ou menos assim, um ponto principal, o contribuinte tem que olhar, se para ele, dentro da operação que ele tem, se a cadeia dele de clientes, esses clientes desejam comprar, adquirir, seja mercadoria ou serviço, de alguém que gere crédito para ele, porque muitas empresas querem crédito para poder descontar do débito que eles vão ter lá na frente. E isso pode ocasionar uma preferência por contribuintes que não fossem do Simples, né? Então a ideia é que, junto do imposto, né, sobre bens e serviços, que é o IBS, e a contribuição sobre bens e serviços, que é a CBS federal, IBS é estados e municípios, tivesse essa oportunidade para os contribuintes migrarem dentro da cadeia deles, optarem e falaram, para mim é melhor, os meus clientes querem adquirir de alguém que gere mais crédito, ele tem a opção de ir para esse regime híbrido. Se não for, por exemplo, aquelas empresas que prestam serviços ou vendem mercadorias diretamente ao consumidor final, em tese,
1: é
5: mantê-lo no Simples puro, né? Porque ele não tem a necessidade de gerar crédito para o consumidor final. Então o débito dele é menor como Simples.
1: Entendi.
5: Puro, né?
2: O senhor disse que não tem uma fórmula, né, para todo mundo, mas esse sistema de créditos pode fazer com que uma empresa do Simples se torne menos competitiva diante de empresas que estão no regime normal de tributação?
5: Justamente o menos competitivo seria de acordo com a cadeia. Se uma empresa que vai, ou o cliente, né, ele tem a opção de ele vai olhar, ele tem dois fornecedores para ele escolher para comprar. Se as duas mercadorias custarem R$100, ele vai olhar quem está no Simples e quem está com o regime regular de IBS e CBS, seja híbrido, lucro presumido. Por quê? Porque ele vai ter mais crédito. Então compensa ele pagar os R$100 e ter o crédito do que ele pagar os R$100 e não ter crédito, ou ter menos crédito, porque o Simples ele gera um pouquinho um crédito menor, né? É limitado ao valor do montante devido. Então, como o débito é menor, o crédito de quem adquire também é menor. Não sei se ficou claro?
1: Então ele vai ter que entender, né, como funciona o negócio dele para poder ver em qual situação melhor ele se encaixa.
5: Justamente, é um estudo, um planejamento, procurar uma assessoria tributária, contábil, né, profissionais que possam ajudá-los a planejar, verificar. Cada empresa precisa verificar o seu negócio, a sua operação, para ver aonde ele vai ficar melhor.
2: E ele tem de 1º a 30 de setembro para fazer isso. Se ele não fizer, ocorre algum problema?
5: O problema é que ele fica fora em 2027, né? Então, o que a gente tem conversado e falado é que assim, a janela abre em setembro e existe uma oportunidade de desistência até 30 de novembro, é a data que está hoje, né? Então, o contribuinte pode, mesmo está em dúvida, não deu tempo de planejar, não consegui ainda, faça a opção, seja do regime pelo Sim,

0: se preocupar tanto agora com setembro.
1: Tá ótimo. Só para a gente encerrar, então. É um modelo que vai trazer mais transparência, né, na arrecadação de impostos, tudo mais, mas não necessariamente vai... Não são impostos novos para o empresário, né?
0: Não. Como havia citado antes, né? É como se mudasse o nome dos tributos, mas mudando também toda a estrutura e toda a dinâmica do cálculo, enfim, de todas as regras, né, aplicáveis.
2: Muito bem, nós conversamos com o Thiago Esfredo, chefe da equipe nacional do Simples da Receita Federal. Muito obrigado pela entrevista à Voz do Brasil.
0: Eu que agradeço. Obrigado.
1: Foi publicada hoje no Diário Oficial lei que autoriza em caráter extraordinário a redução de tributos federais sobre combustíveis.
2: O objetivo é reduzir os efeitos do choque no mercado internacional de energia decorrente do conflito no Oriente Médio.
1: A norma também estabelece medidas de proteção tributária ao etanol, cria crédito fiscal para projetos de produção de fertilizantes e prevê benefícios para setores estratégicos, como minerais críticos.
2: Hoje foi o último dia da 17ª Conferência das Partes da Convenção das Nações Unidas para o Combate à Desertificação, a COP17.
1: O encontro foi realizado em Ulan Ambatar, na Mongólia, entre 17 e 28 de agosto.
2: E o Brasil apresentou como meta de recuperação de áreas degradadas até 2030.
3: Manejo e restauração de florestas em terras secas, recuperação de áreas degradadas e educação ambiental foram alguns dos temas discutidos na 17ª Conferência das Partes da Convenção das Nações Unidas para o Combate à Desertificação. Realizada entre 17 e 28 de agosto na Mongólia, a COP17 reuniu representantes de 197 países, incluindo o Brasil. Na ocasião, o país apresentou como meta a recuperação de mais de 350 milhões de hectares de áreas degradadas até 2030. Alexandre Henrique Bezerra, diretor do Departamento de Combate à Desertificação e Mitigação dos Efeitos da Seca no Ministério do Meio Ambiente e Mudança do Clima, comentou que o compromisso assumido pelo Brasil está alinhado à agenda global.
4: É como se fosse uma grande meta que a Convenção estabeleceu para garantir que a gente avance na agenda de restauração de terras degradadas, de redução do processo de degradação, obviamente está associado ao combate ao desmatamento, ao combate às queimadas criminosas, e vai contribuir para a grande meta global, que é de 1 bilhão e 500 milhões de hectares sendo restaurados, conservados até 2030.
3: Durante a COP17, a delegação brasileira apresentou o Plano de Ação de Combate à Desertificação, que inclui a recuperação dos recursos naturais, adaptação às mudanças do clima, desenvolvimento sustentável e participação das populações que vivem em áreas suscetíveis. Segundo o presidente do Centro de Pesquisas Ambientais do Nordeste, Severino Ribeiro, os riscos apresentados pelo processo de desertificação dos solos ultrapassam a questão ambiental.
5: A desertificação, ela não apenas afeta negativamente a biodiversidade, as árvores, os animais. Ela afeta diretamente o bem-estar humano. Porque se eu esgoto a capacidade que o solo tem de produzir, por exemplo, alimentos, eu estou colocando em risco uma série de atividades econômicas que dependem desse solo sadio, produtivo.
3: O Brasil integra a Convenção das Nações Unidas para o Combate à Desertificação desde 1997. Além de representantes dos 197 países, a COP deste ano reuniu organizações internacionais, sociedade civil, setor privado, comunidade científica, povos indígenas e comunidades locais. Reportagem Gabriela Noronha.
1: Até domingo, indígenas da região Marayuá, no Amazonas, serão assistidos com atendimento médico especializado para a realização de consultas e exames.
2: Nesta etapa, estão previstos 800 atendimentos especializados, como explica a secretária de Saúde Indígena, Lucinha Tremembé.
6: Levando especialidades como pediatria, ginecologia, oftalmologia, saúde da mulher como um todo, clínica geral, entre exames, consultas, diminuindo assim tanto o tempo de espera dessas pessoas na fila de regulação, mas também diminuindo que essas populações que têm peculiaridades culturais específicas saiam de seus territórios, das suas aldeias, para ir para as cidades grandes.
1: As ações

0: no estado ocorreram durante todo o mês de agosto. Também nos povos Yanomami, em Boa Vista, e no território Piraã, no Amazonas.
1: Segundo o Ministério da Saúde, a expectativa é realizar cerca de 4 mil atendimentos especializados na região.
0: O Centro Nacional de Monitoramento e Alertas de Desastres Naturais, o CEMADEM, oferece uma plataforma que permite acompanhar a situação da seca em diferentes regiões do Brasil.
1: É possível consultar informações por município e acompanhar a evolução da estiagem ao longo do tempo.
0: Um dos principais indicadores é o Índice Integrado de Seca, que considera dados como chuva, umidade do solo e condições da vegetação.
1: O acesso é gratuito e está disponível no endereço alertasecas.cemadem.gov.
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0: Céu aberto, pouca chuva e paisagens que ganham novos contornos. É época da seca no Cerrado, que também deve movimentar o turismo.
1: Na Chapada dos Veadeiros, em Goiás, a expectativa é de mais visitantes em busca das cachoeiras, dos rios e das trilhas da região.
0: O parque é gerido pelo ICMBio, o Instituto Chico Mendes de Conservação da Biodiversidade, em parceria com a iniciativa privada.
1: E o turismo também movimenta as comunidades locais, como a Calunga, que oferece experiências de base comunitária.
3: No Parque Nacional da Chapada dos Veadeiros, em Goiás, a paisagem muda conforme a estação. Na época das chuvas, cachoeiras e rios ganham volume. Já no período da seca, a água diminui, o céu fica limpo e o cerrado revela outras cores, outros caminhos e outras possibilidades de vivência. É um período que exige atenção redobrada com as queimadas, mas que também pode ser aproveitado pelo turismo. A região do Parque Nacional da Chapada dos Veadeiros é compartilhada entre o Instituto Chico Mendes de Conservação da Biodiversidade, o ICMBio, e a iniciativa privada, que hoje é responsável pela administração do parque. Com isso, a preservação da área caminha ao lado da visitação e da atividade turística. E quem percorre as trilhas nessa época do ano percebe que a seca também tem suas vantagens. É o que conta o guia Adão dos Santos Rosa, que também trabalha como brigadista e monitora a região durante o período de estiagem.
4: Nesse período de seca que é o ideal, né? Que você vai encontrar as águas, né? Tudo cristalina, tudo verdeada, né? Porque no período de chuva não é, assim, não é confiável, né? Porque aqui, a mesma hora que não está chovendo, chove, né? Todas essas cachoeiras que eu te falei aí, era, eles dá para nadar, né?
3: Caminhar pela chapada durante a seca é também perceber essas mudanças de perto. O som da água pode ficar mais distante, o chão fica coberto de folhas secas e o cerrado, que parece dormir em alguns trechos, continua cheio de vida. Mas a experiência de conhecer a Chapada não termina nas diversas opções de trilhas. Para quem quer ir além dos cartões postais, o turismo de base comunitária aproxima o visitante de quem vive no território. Uma das formas de fazer isso é dentro da própria casa dos moradores. No território Calunga, a comunidade Vão do Moleque, localizada na zona rural de Cavalcante, é a maior de Goiás. E é lá que está a dona Santina Cesário dos Santos, que recebe turistas em casa e transforma a hospedagem em uma experiência inesquecível.
5: Aí oferece café da manhã, almoço, almojante, se você quiser. Mais tarde tem um docinho, que tem doce também. E eu tenho meus produtos calmos que eu faço, com geleia. Se você quiser levar também para conhecer, para levar para saborear depois na sua casa, tem também.
3: Ainda segundo dona Santina, para o visitante é uma oportunidade de conhecer a Chapada por outro ângulo. Para a comunidade, o turismo representa renda, valorização da cultura e uma forma de manter vivas as tradições do território.
5: As pessoas que vêm aqui amam, volta, todo mundo querendo voltar. Falando que vai tornar a voltar, outros vêm embora chorando, porque aqui é uma paisagem, sabe? Depois chegou aqui. É só alegria, muita água, bem fresquinho. Além de que o tempo está ficando mais quente agora, devido ao tempo, né? Mas não tem barulho nenhum, silêncio, exama.
3: E entre trilhas, águas, casas e histórias, o visitante descobre que conhecer um destino também pode ser uma forma de ajudar a preservá-lo e colecionar memórias. Com sonorização de Reinaldo dos Santos, reportagem Karine Melo.
0: Na próxima sexta-feira, às vésperas da independência, nós vamos falar sobre a Estrada Real, uma das maiores rotas turísticas do Brasil, que liga o interior de Minas Gerais ao litoral do Rio de Janeiro e São Paulo.
1: Vamos falar um pouco da história, quando no século XVIII, a coroa portuguesa pavimentou esses caminhos para transportar e fiscalizar o ouro e os diamantes extraídos das minas. Hoje o trajeto preserva cidades históricas, igrejas barrocas e calçamentos de pedra da época colonial.
0: E essas foram as notícias do governo federal.
1: Uma realização da Secretaria de Comunicação Social da Presidência da República.
0: Com produção da empresa Brasil de Comunicação.
1: Fique agora com as notícias do Poder Judiciário e do Congresso Nacional. Boa noite, um bom fim de semana.
0: A gente volta na segunda-feira. Boa noite.
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7: Presidente do STF e CNJ, ministro Edson Fachin, reforça as ações no combate à violência contra a mulher.
8: STJ garante em ações penais prazo em dobro e intimação pessoal a núcleos de prática jurídica.
7: Homem trans é indenizado por sofrer assédio sexual e transfobia.
8: Boa noite, eu sou o Arthur Filho.
7: E eu sou Walter Lima.
8: O presidente do Supremo Tribunal Federal e do Conselho Nacional de Justiça, o CNJ, ministro Edson Fachin, destacou a importância de proteger as meninas brasileiras e garantir que cresçam com liberdade, dignidade e segurança.
7: Ele participou hoje da jornada Maria da Penha em Campo Grande, Mato Grosso do Sul.
9: Toda a infância deveria ser feita de achadouros, de descobertas, de sonhos, de brincadeiras e de afetos, nunca de marcas de violência.
8: Um homem trans que trabalhava numa empresa de alimentos na Paraíba foi indenizado por assédio sexual e transfobia.
7: A Justiça do Trabalho adotou o protocolo antidiscriminatório da Corte Interamericana de Direitos Humanos. Samanta Flor.
10: A segunda turma do TRT da Paraíba entendeu que, em casos de assédio sexual, o depoimento da vítima é uma prova fundamental e vale por si só, já que esse tipo de violência quase sempre acontece sem testemunhas. Os desembargadores também consideraram comprovado o tratamento hostil e transfóbico do empresário contra o trabalhador. Além das duas indenizações, a empresa terá ainda de reconhecer o vínculo de emprego e pagar adicional de insalubridade. Ainda cabe recurso.
8: Corte Especial do STJ decide que núcleos de prática jurídica das faculdades de direito, públicas ou privadas, têm prazo em dobro para recorrer.
7: A regra já incluía os processos da área civil. Fátima Uchoa.
11: A Corte Especial do STJ entendeu que os advogados integrantes dos núcleos também têm a prerrogativa de serem intimados pessoalmente dos atos processuais. Segundo o relator ministro Luiz Felipe Salomão, o Código de Processo Civil, ao ampliar o alcance da prerrogativa da Defensoria Pública, busca compensar a estrutura limitada dos núcleos de prática jurídica, garantindo condições de igualdade na defesa dos assistidos, efetivando o princípio constitucional de acesso à justiça. Assim como não existe norma específica na Lei Processual Penal, o dispositivo foi aplicado por analogia.
8: Prazo da Justiça Eleitoral para nomeação de mesários, pessoal de apoio logístico e auxiliares de auditoria que irão atuar nas eleições gerais 2026 encerra hoje, sexta-feira.
7: As nomeações incluem as sessões de voto em trânsito e as instaladas em estabelecimentos penais e unidades de internação de adolescentes. Vitor Struck.
12: O Tribunal Superior Eleitoral encerra nesta sexta-feira o prazo para nomeações de mesárias e mesários, membros das equipes de apoio logístico e auxiliares de auditoria das eleições. Os nomes devem ser publicados em edital pelos juízes e juízas das zonas eleitorais. Partidos políticos, federações partidárias e coligações têm até 5 dias para apresentar contestações. O mesmo prazo concedido para a recusa dos nomeados. Esta sexta-feira também é o último dia para que mesárias e mesários, pessoal de apoio e agentes das forças de segurança habilitem a votação em sessão distinta da de origem.
8: Justiça condena dois réus por corrupção e lavagem de dinheiro em obra de hospital no Paraná.
7: Decisão atende a pedidos do Ministério Público Federal. Sabrine Menezes.
13: De acordo com as investigações, um ex-servidor do município e o sócio-administrador de uma corretora envolvidos na construção do Hospital Regional de Toledo fracionavam os valores desviados da obra em depósitos menores para dificultar o rastreamento dos recursos. Segundo a sentença, o esquema provocou prejuízo de mais de R$1 milhão para os cofres públicos. Os réus foram condenados à pena de 11 anos de reclusão em regime inicial fechado, além do pagamento de multa e reparação dos danos em valor correspondente a pouco mais de R$2 milhões.
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8: A você uma boa noite.
7: Bom fim de semana e até segunda-feira.
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2: Está no ar o Jornal do Senado.
14: Eu sou Paula Groba.
15: E eu sou Ricardo Nakaoka.
14: E estes são os destaques de hoje do Jornal do Senado, que começa agora.
15: Escala 6x1. Redução da jornada para 40 horas semanais está pronta para votação.
14: Senadora Leila Barros vai relatar MP que zera taxa sobre compras internacionais.
15: Eleições 2026. Atenção aos votos para o Senado. Neste ano, são duas vagas.
14: Boa noite.
15: Boa noite.
14: Trabalhar menos, descansar mais e sem perder salário. A proposta que pode mudar a jornada dos trabalhadores brasileiros está pronta para ser votada na Comissão de Constituição e Justiça do Senado. A votação deve ocorrer na próxima semana.
15: A PEC reduz de 44 para 40 horas a jornada máxima semanal e garante 2 dias de descanso por semana, sem redução de salário. O relator da proposta sobre o fim da escala 6x1 recomenda a aprovação do texto que veio da Câmara e rejeita as emendas apresentadas pelos senadores. A reportagem é de Bruno Lourenço.
16: Em sessão do Senado Federal, o presidente da União Geral dos Trabalhadores, Ricardo Patá, afirmou que categorias como a dos comerciários mal têm tempo de ver a família por conta da escala de 6 dias de trabalho por apenas 1 de descanso, e defendeu a PEC.
17: Não é isso que nós queremos. Nós queremos ter um país cidadão e um país não de castas.
16: Já o presidente da Federação do Comércio de Bens, Serviços e Turismo do Estado de São Paulo, Ivo Dall'Acqua, alertou que não existe uma única realidade empresarial e a redução da jornada deveria acontecer por meio de negociação coletiva.
17: O pequeno comércio do interior enfrenta desafios diferentes daqueles de uma empresa exportadora. As necessidades do comércio atacadista não são as mesmas do varejista.
16: De acordo com o texto já aprovado na Câmara dos Deputados, a transição será gradual. 2 meses após a promulgação da futura emenda constitucional, o teto da jornada semanal cairá para 42 horas com 2 dias de folga. Ao final de um ano, o limite máximo será fixado definitivamente em 40 horas semanais.
14: E a senadora Leila Barros foi escolhida como a relatora da comissão da medida provisória que acabou com a chamada taxa das blusinhas. O presidente do colegiado é o deputado Reginaldo Lopes.
15: A próxima reunião da comissão que analisa a MP será na segunda-feira, quando pode ser apresentado e votado o relatório de Leila. Repórter Rodrigo Rezende.
18: A chamada taxa das blusinhas é o imposto de importação de 20% cobrado sobre compras internacionais de até $50, cerca de R$250. A cobrança foi criada em 2024 e suspensa em maio deste ano pela medida provisória 1357. A relatoria da comissão que analisa a MP ficou com a senadora Leila Barros, do PDT do Distrito Federal. Ela afirmou que concorda com o texto inicial da medida, mas irá ouvir a todos os setores produtivos para a construção do relatório.
19: É isso que eu quero deixar muito claro, que é uma característica minha de conversar com todos, ouvir a todos, mas o texto inicial que já foi apresentado para nós já nos agrada, mas não abriremos mão de conversar com todos.
18: A próxima reunião da comissão, na qual deve ser apresentado o relatório, será nesta segunda-feira, 31 de agosto, às 16h. Nesse mesmo dia, deputados e senadores da comissão podem votar o texto. A ideia é que a MP seja aprovada na Câmara e no Senado durante o esforço concentrado que ocorrerá até 4 de setembro, antes do prazo de perda de validade da medida, que é 8 de setembro.
14: A avançou no Congresso a medida provisória que cria uma nova linha de crédito para motociclistas profissionais.
15: O texto foi aprovado pela comissão mista e seguiu para a votação em plenário. Repórter Patrícia Oliveira.
20: No caso dos motociclistas, o dinheiro poderá ser usado na compra de motocicletas, motonetas e ciclomotores novos. Também poderão ser financiadas motos e bicicletas elétricas, além de equipamentos e infraestrutura ligados à atividade. O relatório aprovado incluiu também o transporte escolar e definiu ações específicas para profissionais mulheres e pessoas com deficiência. Para a presidente da comissão, senadora Leila Barros, do PDT do Distrito Federal, a medida provisória ajuda a melhorar as condições de trabalho desses profissionais.
21: Para milhões de brasileiros, o veículo não é um bem de consumo, é um instrumento de trabalho. É o que coloca comida na mesa e sustenta uma família.
20: Para ter acesso ao financiamento, entregadores e motociclistas que trabalham por aplicativos terão de comprovar pelo menos 6 meses de cadastro na plataforma e um mínimo de 100 corridas ou entregas. Cada beneficiário poderá financiar apenas um veículo. A medida provisória ainda precisa ser aprovada pelos plenários da Câmara e do Senado.
14: Um projeto que começa a ser analisado pelo Senado pode dar mais transparência ao processo de registro de medicamentos para doenças raras.
15: A proposta obriga a Anvisa a tornar público cada passo da análise dos pedidos de registro, para que pacientes, famílias e profissionais de saúde saibam em que etapa está o processo. A medida não muda a autonomia técnico-científica da agência. Repórter Márcio Maturana.
22: O novo projeto foi anunciado pelo senador Hermes Klan, do PL de Santa Catarina, na quinta-feira, durante uma audiência pública na Comissão de Direitos Humanos sobre a suspensão de um medicamento para distrofia muscular de Duchenne.
23: Acabo de dar entrada em um projeto de lei para aumentar a transparência da Anvisa nos processos de registros de medicamentos destinados a doenças raras, trazendo segurança e informação a todos.
22: Doenças raras atingem cerca de 13 milhões de brasileiros. Quando existe tratamento, os remédios costumam ser caros e precisam passar por um processo de testes até a aprovação pela Anvisa. O objetivo do projeto é dar previsibilidade a pacientes, famílias e profissionais de saúde sem interferir na autonomia técnico-científica da Anvisa.
24: Eleições 2026.
14: O Tribunal Superior Eleitoral e o Google fecharam um acordo para identificar o uso ilegal de inteligência artificial nas eleições.
15: Uma ferramenta vai identificar o uso indevido de imagens de candidatos. Repórter Pedro Pincer.
25: A tecnologia chamada de Likeness ID está disponível para usuários maiores de 18 anos e é capaz de identificar conteúdos gerados por inteligência artificial que reproduzem a imagem de uma pessoa. A iniciativa busca ampliar a capacidade de rastreio no YouTube de materiais sintéticos e falsos que explorem indevidamente a identidade de quem está na disputa eleitoral. O presidente do TSE, ministro Cássio Nunes Marques, afirmou que a iniciativa busca preservar direitos fundamentais no ambiente da internet e contribuir para a confiança nas eleições.
26: O momento em que celebramos essa parceria é crucial. Isso porque é de conhecimento comum o potencial danoso do mau uso da inteligência artificial generativa.
25: Para aderir ao sistema, a candidata ou o candidato precisa ter uma conta no YouTube e acessar o YouTube Studio, na área destinada à busca de conteúdo por semelhança. Depois de um cadastro, a plataforma cria um registro biométrico da aparência do usuário. Cabe ao candidato analisar o material localizado e decidir se houve uso indevido da sua imagem. Se entender que sim, poderá solicitar a remoção. Havendo violação das regras da plataforma, o conteúdo poderá ser retirado do ar.
14: E neste ano, o eleitor vai votar em 2 senadores, mas atenção, são 2 senadores diferentes, um voto para cada candidato ou candidata. Primeiro, o eleitor escolherá um candidato e confirmará a escolha. Em seguida, registrará o outro voto. Se o eleitor repetir o mesmo número nas 2 oportunidades, apenas o primeiro voto será considerado válido. O segundo será anulado automaticamente pela urna eletrônica.
15: E para ajudar o cidadão a se informar melhor, o Senado Federal criou uma página especial para a cobertura das eleições. O site pode ser acessado por meio do endereço link.senado.leg.br/eleicoins. Trabalhos técnicos de Eliseu Caires, o Jornal do Senado fica por aqui. Acompanhe agora as notícias do Tribunal de Contas da União e da Câmara dos Deputados. Boa noite.
14: Boa noite e um bom fim de semana.
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1: Nos dias 31 de agosto e 1º de setembro, o Tribunal de Contas da União realiza seminários sobre o financiamento e a organização do SUS, o Sistema Único de Saúde. O encontro vai discutir como os recursos da área são distribuídos entre estados e municípios e os desafios para garantir financiamento sustentável. Outro ponto de destaque é a integração dos serviços de saúde e o atendimento por região. O objetivo é melhorar a organização da rede e garantir que os serviços funcionem de forma integrada. O seminário vai reunir gestores, especialistas e representantes das três esferas de governo para trocar experiências e discutir melhorias para o SUS. O evento será transmitido ao vivo pelo canal do Tribunal no YouTube. Saiba mais em tcu.gov.br.
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3: Câmara pode votar projeto que fixa idade máxima de 15 anos para táxis.
4: Hugo Mota pede que a população acompanhe o trabalho parlamentar.
3: Serviço de emergência médica deverá oferecer acessibilidade para surdos.
5: Boa noite. Os deputados analisam um projeto que obriga os serviços de emergência médica a oferecer acessibilidade para surdos. O texto já foi aprovado pelas comissões de saúde e de defesa dos direitos das pessoas com deficiência. Saiba mais sobre o assunto na reportagem de Mônica Tati.
9: Projeto em tramitação na Câmara prevê a criação de atendimento para pessoas surdas na urgência e emergência em hospitais de médio e grande porte. O projeto original previa a presença de intérprete de Libras, a língua brasileira de sinais. Mas a relatora na Comissão de Saúde, a deputada Rogéria Santos, do Republicanos da Bahia, modificou o texto. O relatório aprovado permite que os estabelecimentos adotem diferentes formas de atendimento acessível para pacientes surdos ou com deficiência auditiva, a fim de assegurar meios adequados de comunicação, como o uso de tecnologias digitais. Rogéria Santos lembra que a chegada aos serviços de urgência médica é um momento vulnerável para todas as pessoas.
10: É um momento que você está sentindo muita dor ou que você passou por um acidente. Imagine você chegar nesse ambiente e não conseguir se comunicar. E como é que isso é prejudicial ao socorro, à assistência de forma diligente, que tenha o objetivo de salvar aquela vida, porque a intensidade do que gerou aquela necessidade a gente desconhece, porque só o profissional habilitado na medicina vai saber.
9: Rogéria Santos destaca que o Brasil tem aproximadamente 10 milhões de pessoas com deficiência auditiva, sendo que cerca de 2 milhões e 700 mil são completamente surdas. Segundo a deputada, o projeto garante a inclusão e acessibilidade ao permitir o pleno acesso à saúde. O projeto, que prevê serviço de intérprete para pessoas surdas ou com deficiência auditiva, ainda terá que ser votado pelas comissões de Finanças e Tributação e de Constituição e Justiça. Se for aprovado em todas, segue para a apreciação do Senado. Da Rádio Câmara de Brasília, Mônica Tati.
0: Saúde.
3: Projeto de Dani Cunha, do PL do Rio de Janeiro, impede a cobrança de consultas de retorno em atendimentos particulares e de planos de saúde. A proposta considera retorno a consulta destinada à análise de exames ou ao ajuste do tratamento iniciado anteriormente.
5: Dani Cunha esclarece que a regra vale apenas quando o novo atendimento estiver diretamente ligado à consulta inicial. O texto prevê multa para cobranças indevidas, mas ressalta que uma nova cobrança pode ser feita quando houver queixa clínica ou diagnóstico independente do primeiro atendimento.
0: Direitos humanos.
3: Dorinaldo Malafaia, do PDT do Amapá, defende a aprovação do projeto que transforma em lei os programas Envelhecer nos Territórios e Viva Mais Cidadania. Ele explica que o objetivo é evitar que as atividades sejam interrompidas por mudanças administrativas.
2: Dorinaldo Malafaia afirma que a proposta fortalece a rede de atendimento nos estados e municípios. O projeto prevê a formação de agentes locais para identificar violações de direitos, além de ações voltadas ao enfrentamento da violência e da discriminação contra pessoas idosas.
6: Eleições.
3: Em vigor há mais de 16 anos no Brasil, a lei da ficha limpa sofreu alterações que hoje são contestadas no Supremo Tribunal Federal. A reportagem é de Maria Neves.
7: A Lei da Ficha Limpa, que nasceu de iniciativa popular ainda em 1993 e entrou em vigor em junho de 2010, completa 16 anos com alterações significativas e contestações no Supremo Tribunal Federal. O texto original prevê que políticos condenados à perda dos direitos políticos não podem concorrer novamente a cargos eletivos por até 16 anos. Esse é o caso de senadores que têm mandato de 8 anos. Um dos deputados que assinaram o projeto de lei na Câmara, o deputado Luiz Carlos Raule, do Podemos do Paraná, afirma que somente na eleição de 2024, a lei ajudou a barrar quase 2.000 candidaturas que tinham ficha suja. O parlamentar considera a norma um marco no combate à corrupção no Brasil.
8: Foi um reforço legislativo que fizemos para fortalecer a legislação de combate àqueles, né, realmente que mete a mão no jarro do dinheiro público. E o Brasil aprovou uma legislação que veio de iniciativa popular. 1,5 milhão de assinaturas foram apresentadas e essa é uma lei que pegou no Brasil. Eu acredito que hoje, nesses anos todos, próximo de 10 mil candidaturas sujas, de ficha suja, foram barrados pela legislação.
7: Pela lei de 2010, políticos condenados por crimes como lesão ao patrimônio público e enriquecimento ilícito não podem concorrer novamente durante todo o período restante do mandato e nos 8 anos seguintes. No entanto, outra lei que entrou em vigor em 2025 reduziu o prazo em que os políticos ficam inelegíveis para no máximo 12 anos. O texto do ano passado determina que o prazo de inelegibilidade começa com a condenação por um colegiado e será de 8 anos a partir de então, o que antecipa a contagem de prazo e reduz o tempo em que o político fica inelegível. Se houver outras condenações posteriores, a soma do período em que o candidato não pode concorrer a cargos eletivos deve ser limitado a 12 anos. No entanto, a lei mais recente prevê exceções a essa regra mais branda. Se a condenação ocorrer por crimes de maior gravidade, como lavagem de dinheiro, tráfico de drogas, terrorismo ou outros crimes hediondos, continua a valer a regra antiga. Inelegibilidade de 8 anos contados a partir do cumprimento integral da pena. A lei aprovada em 2025 foi contestada pelo partido Rede Sustentabilidade no Supremo Tribunal Federal. A legenda alega que o mérito do texto aprovado na Câmara foi alterado pelo Senado, mas o projeto não retornou para a análise dos deputados, como determina a Constituição. O partido também sustenta no processo que o abrandamento das regras permite o retorno de políticos condenados por crimes graves à vida pública prematuramente. O deputado Chico Alencar, do PSOL do Rio de Janeiro, que já estava na Câmara na época da aprovação da Lei da Ficha Limpa, defende que os ministros do Supremo decidam pela restauração do texto aprovado em 2010.
11: A lei é boa, ela é eficaz relativamente. Teria que retirar e derrubar esse facilitário, inclusive o tempo de inelegibilidade, que foi reduzido recentemente através do próprio parlamento. Então, voltar à sua formatação original seria muito saudável. Eu espero que o Supremo Tribunal Federal decida com olho num preceito constitucional, que é a integridade, que é a ética pública, que é a qualidade da representação, a partir desse princípio constitucional da impessoalidade, da publicidade, da ética, da honestidade.
7: Um pedido de vista do ministro Gilmar Mendes, em maio deste ano, suspendeu o julgamento da ação no Supremo Tribunal Federal. Antes da interrupção da análise, a relatora do processo, ministra Carmen Lúcia, já havia votado a favor da manutenção da Lei da Ficha Limpa de 2010 nos principais pontos contestados pela rede. O único ministro a votar depois da relatora foi Luiz Fux, que concordou inteiramente com o voto de Carmen Lúcia. Da Rádio Câmara de Brasília, Maria Neves.
6: Segurança Pública.
2: André Fufuca, do PP do Maranhão, propõe criar a chamada culpa temerária no Código Penal, para casos em que a pessoa provoca um resultado sem intenção, mas deixa de tomar cuidados básicos diante de uma situação de risco.
3: A proposta de André Fufuca considera culpa temerária os casos em que há um risco grave e evidente de que o resultado aconteça. O objetivo, segundo o deputado, é punir com mais rigor situações de negligência extrema, sem tratá-las como dolo eventual.
2: Ercílio Coelho Diniz, do MDB de Minas Gerais, apresentou o projeto que cria a Política Nacional de Prevenção à Violência contra a Mulher por meio de monitoramento preventivo de risco. A proposta prevê a identificação e o acompanhamento de situações de alto risco antes da ocorrência do crime.
3: O texto de Ercílio Coelho Diniz sugere a integração entre órgãos públicos e a criação de um Banco Nacional de Dados Estatísticos. Em casos de alto risco, o projeto permite medidas como monitoramento eletrônico do agressor e atendimento psicossocial prioritário.
2: Euclides Petersen, do Republicanos de Minas Gerais, é autor da proposta que facilita a responsabilização por crimes de violência patrimonial contra mulheres em situação de violência doméstica e familiar. A medida abrange casos de destruição, subtração ou retenção de bens, valores e documentos.
3: Pelo texto, esses crimes passariam a ser processados por ação penal pública incondicionada, sem necessidade de representação da vítima. Euclides Petersen explica que a mudança reduz os mecanismos de coerção que podem dificultar a denúncia e a responsabilização dos agressores.
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6: Votação.
2: O plenário da Câmara pode votar projeto que estabelece idade máxima de 15 anos para táxis. A proposta prevê também linhas de crédito para compra de carros novos, como informa o repórter Antônio Vital.
13: Ganhou o regime de urgência e pode ser votado a qualquer momento no plenário da Câmara projeto que define limite de 15 anos de idade para veículos usados por taxistas. A proposta apresentada pelo deputado Dr. Luizinho, do PP do Rio de Janeiro, também cria linhas de financiamento público para a compra de táxis novos. Para o autor do projeto, a lei atual não estabelece critérios claros sobre a idade máxima dos veículos, nem prevê mecanismos de apoio financeiro para a renovação da frota. A justificativa para a proposta é de que a renovação da frota de táxis dá mais segurança para passageiros e motoristas, reduz a emissão de gases do efeito estufa e estimula a profissionalização dos taxistas. O projeto prevê que o governo federal ofereça linhas de crédito específicas para taxistas autorizados. O texto não estabelece as condições de financiamento, que serão definidas por um regulamento específico, mas prevê prazos de pagamento de até 15 anos. O regime de urgência para o projeto foi criticado por deputados do Novo e do Missão. Para a deputada Adriana Ventura, do Novo, de São Paulo, é preciso definir quem precisa de carros novos e as linhas de crédito podem ter impacto nos bancos públicos.
16: Outros aspectos são importantes, principalmente como está o estado de conservação. Eu, por exemplo, eu ando num carro que tem 14 anos de uso e ele está ótimo, maravilhoso e está tudo certo. Agora, outros com 14 anos talvez não tenha. Então, a gente acha que esse projeto, que a criação de linhas de crédito subsidiadas por instituições financeiras oficiais, transfere risco para o setor público.
13: Já deputados da base do governo votaram a favor do regime de urgência, como explicou a deputada Érica Cocai, do PT do Distrito Federal.
17: Este projeto, ele fala da idade máxima do veículo. É bom que se tenha a noção de que são veículos que rodam bastante, então, portanto, tem uma alta quilometragem. É diferente de um veículo que é usado de forma esporádica. Ao mesmo tempo, tem um financiamento para essa renovação da frota. Isso significa modernizar o serviço e, ao mesmo tempo, valorizar os taxistas.
13: Com o regime de urgência, o projeto que define limite de 15 anos de idade para táxis e cria linhas de financiamento para veículos novos pode ser votado diretamente no plenário da Câmara sem passar pelas comissões permanentes da Casa. Além do projeto, aguarda a votação pela Câmara e pelo Senado, medida provisória que prevê o financiamento de veículos novos considerados sustentáveis por taxistas, motoristas de aplicativo e cooperativas. Ou seja, os motores precisam ser elétricos, híbridos, a etanol ou flex. Da Rádio Câmara, de Brasília, Antônio Vital.
24: Economia.
3: Lucas Ramos, do PSB de Pernambuco, defende o aumento do limite de receita para que transportadores autônomos de cargas possam ser enquadrados como microempreendedores individuais. A proposta eleva o teto anual de R$ 251 mil para R$ 400 mil e prevê atualização automática pelo IPCA.
2: Relator da matéria na Comissão de Indústria, Comércio e Serviços, Lucas Ramos avalia que a mudança torna o limite mais compatível com a realidade econômica dos caminhoneiros. O deputado reitera que os custos do setor também sofrem os efeitos da inflação.
24: Agricultura.
3: Zé Adriano, do PP do Acre, defende a aprovação de projeto que autoriza até 20 bilhões de reais para linhas de crédito destinadas à quitação de dívidas de produtores rurais afetados por perdas sucessivas. Ele informa que a medida inclui prejuízos sofridos entre 2020 e 2025.
2: O projeto de Zé Adriano retoma com ajustes o que estava previsto em medida provisória que perdeu a validade em fevereiro deste ano. O deputado argumenta que a renegociação das dívidas vai permitir que os produtores continuem a atividade agropecuária.
3: Júnior Ferrari, do PSD do Pará, apresentou projeto que aumenta as penas para quem falsificar, adulterar ou manipular ilegalmente alimentos. De acordo com o texto, a pena passa para reclusão de 10 a 15 anos, além de multa.
2: Júnior Ferrari alega que casos de contaminação e uso de componentes impróprios para o consumo têm se tornado mais frequentes. Para o deputado, a adulteração intencional de alimentos merece penas equivalentes às previstas para a falsificação de medicamentos.
24: Presidência.
3: O presidente da Câmara pediu que a população acompanhe o trabalho parlamentar ao longo do mandato e não apenas no momento do voto. Hugo Mota participou de uma premiação em Brasília, como informa a repórter Silvia Munhato.
18: O presidente da Câmara, Hugo Mota, pediu que os cidadãos acompanhem as atividades parlamentares em todos os anos de cada mandato, para que a avaliação não seja feita apenas na época das eleições. Ele ressaltou a importância dessa fiscalização em cerimônia do Prêmio Congresso em Foco 2026.
19: O que queremos dos nossos representantes? O que faz um bom deputado? O que define uma boa senadora? Perguntas como essas não podem ser feitas apenas de quatro em quatro anos. no momento do voto.
18: O Prêmio Congresso em Foco busca o reconhecimento dos parlamentares mais bem avaliados pelo público em geral e por especialistas. Mota afirmou que, como qualquer pessoa, os políticos também gostam de ter o trabalho reconhecido. Para a fiscalização do trabalho parlamentar, Hugo Mota explicou que a Câmara dos Deputados torna público todo o processo legislativo, como exige um sistema democrático. Para o presidente, cada cidadão terá uma maneira diferente de avaliar o que faz um bom parlamentar, porque são vários os pontos de vista. Mas diz que o importante é que isso não impeça a construção de consensos.
19: O parlamento existe para dar voz às muitas e legítimas divergências em nossa sociedade, mas também para que não percamos de vista o nosso senso de fraternidade. A ideia de que o futuro de cada cidadão está atrelado ao de todos os outros.
18: Os vencedores do Prêmio Congresso em Foco 2026 podem ser conhecidos na página do Congresso em Foco na internet. Da Rádio Câmara de Brasília, Silvio Minhato.
24: Trabalho.
5: Alexandre Guimarães, do MDB do Tocantins, apresentou o projeto que regulamenta as premiações em rodeios, festas do peão e eventos competitivos. A proposta obriga os organizadores a divulgar previamente os valores dos prêmios, as formas de pagamento e os critérios de distribuição.
3: Alexandre Guimarães alega que muitos participantes viajam, pagam inscrição e têm despesas com transporte e alimentação e, no final, o prêmio não cobre os custos. Para ele, a medida promove mais segurança jurídica, fortalece a transparência nas relações e valoriza os profissionais do segmento.
5: Termina agora o jornal Câmara dos Deputados, produzido pela Rádio Câmara, com trabalhos técnicos de Wellington Teles e apresentação de Val Monteiro e Luciana Vieira. Uma boa noite para você.
3: A Voz do Brasil está de volta na segunda-feira. Boa noite e bom fim de semana.
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0: Ótima noite pra você, até que enfim é sexta-feira, né? Hoje, 28 de agosto deste 2026, estamos ao vivo em FM 93,3, falando aqui de Barbacena. Já já tem o desfile das melhores, já já mais uma super edição do Top Hits. 93, a rádio que é show.
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0: Agora já são 8:06, hein? 8:06, ótima noite pra você, obrigado pelo carinho de sempre. O que vai de melhor no mundo da música tem presença garantida por aqui no ar, mais uma super edição do Top Hits. Hoje um pouquinho mais curto, daqui a pouquinho às 9 tem Clubhouse com ele, DJ Wanderson Ferraz. Mas seguimos por aqui, vamos com o Riff Mix, um clássico, né? Here Comes the Reggae, pra começar bem, hein?

0: 93 FM, a rádio que é show, top hits são as melhores, fechando essa primeira sequência com ele, o rei do pop nacional, Lulu Santos. Assim caminha a humanidade, tivemos ela, estonteante, Isa e Pretty Spell New lá, cantando Blue, maravilha. Nayara Azevedo passou aqui também com o auxílio dela, Maninha, Ivete Sangalo, tá certa, avisa que eu cheguei, Mesquite Wolf, Astronaut in the Ocean, ainda os caras do Nenhum de Nós, eu caminhava, Lord, Man of the Year, e começando com a Dupla Riff Mix, Here Comes the Rain Again. São 8h29, eu volto já.
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6: Agora já são 8h33, de volta Top Hits e as melhores aqui na programação. Vamos com ele, George Ezra, Anyone For You no Top Hits. Ótima noite.

0: 93 FM, a rádio cresceu, Top Hits, as melhores chegando ao seu final com a excelente som do Alok, Squid Game, né? Já te preparando que vai rolar no fim de semana, né? Maravilha. Daryl Hall de Alonso com o auxílio do Train, né? Pini Forget the Knots. Ainda Marília Mendonça com o Léo Santana, apaixonadinha, tá certo, Taylor Swift. Fortnite apresentando aí o Post Malone, grande produtor. Dom Jaquete, a bonitona, Need You Now, ainda Nita. Love You, começando com George Ezra, Anyone For You. Por hoje é só, segunda tem mais, hein? A partir das 8 da noite, o desfile das melhores aqui na programação campeã da 93 FM, a Rádio Que é Show. Daqui a pouquinho tem ele, DJ Wanderson Ferraz e o Clubhouse. Mas antes tem direto da redação e as últimas de hoje.
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0: A Fundação Hemominas informa aos doadores aqui de Barbacena que o posto avançado de coleta externa, o PASSE, alterou duas datas de coleta em setembro deste 2026. A prevista para 14 de setembro foi para o dia 17 de setembro e a agendada para o dia 28 foi remarcada para o dia 30 de setembro. A doação de sangue é fundamental para a manutenção dos estoques que atendem a região. Para agendamentos e esclarecimentos de dúvidas, os doadores podem entrar em contato pelo telefone 32-3339-2400. Os interessados em doar sangue devem seguir alguns critérios, hein? Ter de 16 a 69 anos, pesar 50 quilos ou mais e estar saudável. Um jovem de 20 anos foi preso em flagrante pela Polícia Militar na tarde de ontem, quinta-feira, dia 27, em Senhora dos Remédios, após fugir de uma abordagem em uma motocicleta sem placa e realizar manobras perigosas durante uma festividade religiosa. O suspeito foi localizado em uma oficina onde resistiu à abordagem. Com ele, os militares encontraram um tablete de maconha e um cartucho deflagrado de calibre .38, além de constatarem que o chassi da motocicleta estava parcialmente inelegível. O jovem foi detido por adulteração de sinal identificador de veículo, tráfico de drogas, desobediência e direção perigosa. Ele foi encaminhado à Polícia Civil. A oficina Criando com a Natureza, Arte Botânica com Tintas Naturais será realizada amanhã, sábado, dia 29, às 10 horas da manhã, na Biblioteca Municipal de Barbacena, reunindo crianças e jovens de 7 a 15 anos para uma experiência prática de criação artística com cores e elementos extraídos da natureza. A atividade inclui experimentações com formas orgânicas, padrões botânicos e tintas naturais, além da produção de um grande painel coletivo em tecido. O investimento é de R$ 30,00, referente ao kit individual de materiais, com vagas limitadas, e também estão disponíveis 3 vagas gratuitas para estudantes da rede pública e ou pessoas de baixa renda e vulnerabilidade socioeconômica. Para participar, é necessário realizar o pagamento via Pix e enviar o comprovante pelo WhatsApp 31 98463 1670. A Polícia Militar registrou na tarde de ontem, quinta-feira, dia 27, 2 furtos a residências nos bairros Santa Teresa e do Campo, aqui em Barbacena, de onde foram levados dinheiro, relógios, joias, perfumes e bebidas. Durante as diligências, os militares identificaram 2 veículos envolvidos e localizaram um Fiat Argo com placa clonada e registro de furto em Contagem. Em seguida, uma operação de cerco e bloqueio na BR-040 em Pedra do Seno resultou na abordagem de um GM Corsa Classic com 4 homens, de 34, 29 e 2 de 21 anos. No veículo foram encontradas diversas joias e outros objetos, possivelmente provenientes dos furtos, quase R$ 3.000 em dinheiro e uma bucha de maconha. Segundo a Polícia Militar, os suspeitos também teriam recebido pagamentos via Pix de um homem de Belo Horizonte, apontado como possível receptador. Os 4 foram presos e encaminhados à autoridade policial. Por hoje é só, outras notícias a qualquer momento. Continue com a gente.
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